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0: São 2 da manhã.
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0: São 3 da manhã.
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0: São 4 da manhã.
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0: São 5 da manhã.
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0: São 6 da manhã.
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1: A praia fluvial da Ronqueira, em Moronho, no concelho de Tábua, voltou a ser distinguida com o galardão Bandeira Azul para a época balnear de 2026, reafirmando a qualidade ambiental e as condições de excelência deste espaço, banhado pelo Rio Alva. A revalidação deste galardão na praia fluvial da Ronqueira representa o reconhecimento do cumprimento de exigentes critérios, nomeadamente ao nível da qualidade da água, segurança, serviços, ordenamento do espaço e promoção da educação ambiental, que anualmente são promovidos e defendidos neste equipamento balnear. Esta distinção reforça o compromisso contínuo do município de Tábua com a valorização dos recursos naturais, a sustentabilidade ambiental e de espaços de lazer de elevada qualidade para a população e visitantes, melhorando a oferta turística e a marca Tábua, o encanto das beiras. O município de Mortágua organiza, no próximo dia 24 de maio, um passeio literário chamado No Trilho de Tomás da Fonseca. A concentração terá lugar às 9h30 na Escola de Cães Guia e às 13h terá lugar o almoço. O percurso será então o seguinte: partida da Escola de Cães Guia, passagem por Valongo, Val de Paredes e regresso novamente à Escola de Cães Guia. A distância será de 8 quilómetros, a dificuldade será média e a iniciativa contará também com música e com encenações. Se estiver interessado em participar, saiba que o passeio, com a refeição incluída, tem um custo de 10 euros. As inscrições podem ser efetuadas na Biblioteca Municipal de Mortágua ou então, em alternativa, através do e-mail biblioteca@cmifanmortagua.pt. O limite é de 77 pessoas. A Comissão de Festas Travaço e Sanguinho, da aldeia de Travaço, do município de Penacova, irá organizar a terceira caminhada Rota de Santa Bárbara no próximo dia 24 de maio, com concentração pelas 8h30 da manhã junto ao Clube do Travaço. A distância será de 10 quilómetros. Caminhada mais almoço mais t-shirt, 15 euros. Só almoço, 12 euros. Almoço mais t-shirt, 15 euros. As inscrições decorrem até o dia 21 de maio. Se estiver interessado, poderá inscrever-se através do número 912-855-991.
0: O estado do tempo nas próximas 24 horas.
1: Céu pouco nublado ou limpo, aumentando temporariamente de nebulosidade no norte e centro durante a tarde. Vento fraco a moderado. Pequena descida da temperatura mínima, pequena subida da temperatura máxima. E com a previsão do estado do tempo para amanhã, fica assim completo este bloco informativo. Tenha a continuação de uma ótima sexta-feira.

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1: Já deixou Pequim.
2: Já voa a bordo do Air Force One depois de 3 dias de visita à China e de uma última reunião privada com Xi Jinping. O secretário britânico da Habitação saiu em socorro de Starmer. Não há rivais com apoio suficiente para desafiar o primeiro-ministro britânico. Respira em fundo, apela Steve Reed aos trabalhistas. O Banco de Portugal vai apertar o acesso ao crédito à habitação. O Expresso adianta que as novas regras vão ser discutidas com os bancos já na próxima semana.
1: Funchal, 17 graus a esta hora, 16 em Faro, 13, Porto, Coimbra, Lisboa e Ponta Delgada. Edição de Eduardo Amaro.
2: Donald Trump já voa de regresso a Washington a bordo do Air Force One depois de 3 dias de visita oficial à China. Hoje teve um último encontro privado com o presidente chinês Xi Jinping, agora regressa à casa. Para trás deixa no aeroporto de Pequim os lenços vermelhos de despedida, agitados pelos jovens pioneiros da China, uma organização oficial do Partido Comunista Chinês, todos vestidos de branco no aeroporto junto ao Air Force One, lenços vermelhos que simbolizam o espírito da revolução. Ainda em solo chinês, Donald Trump falou à Fox News e resumiu a viagem como muito positiva para os dois lados, com bons acordos feitos entre os Estados Unidos e a China. Depois, Trump especificou, a China comprometeu-se em não fornecer armas ao Irão, está pronta para ajudar a resolver o conflito no Médio Oriente, mas vai continuar a comprar petróleo iraniano.
3: Eles não estão a travar a guerra connosco. Ele disse-me que não vai fornecer equipamentos militares e isto é uma grande declaração. Mas ao mesmo tempo, sabe, eles compram muito petróleo de lá e querem continuar a comprar. Ele quer ver o Estreito de Hormuz aberto.
2: Declarações de Donald Trump à Fox News antes de ter um último encontro com Xi Jinping, depois regressar aos Estados Unidos, é o que faz nesta altura a bordo do Air Force One. Donald Trump afirmou ainda que a paciência dele tem limites, está a chegar ao fim, não pretende esperar muito mais tempo por uma resposta positiva da parte de Teherão para negociar um acordo de paz. Na crise da política britânica, Steve Reed, secretário britânico da Habitação, saiu hoje em socorro de Keir Starmer, dizendo à BBC que não há rivais com apoios suficientes para desafiar o primeiro-ministro britânico. Reid deixou um recado forte aos deputados trabalhistas, pediu-lhes que se unam em torno de Starmer e avisou que as lutas internas só prejudicam o governo, minam a confiança dos eleitores, do público. Não é, defende Steve Reid, o momento para disputas internas entre os trabalhistas. A prioridade deve ser, nesta altura, governar e responder aos problemas do país. Declarações feitas esta manhã por Steve Reed à BBC. É dia de luto em Kiev. A Ucrânia tenta sair do torpor da noite passada em que os bombardeamentos russos maciços fizeram 24 mortos na capital, incluindo 3 crianças. Do edifício residencial que colapsou em Kiev, os socorristas ainda retiram os escombros esta manhã. Foi ao bairro de Darnitsky que a tragédia chegou ontem, matando 24 pessoas, ferindo mais 47, e hoje Kiev está de luto.
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0: Bom dia, bem-vindos a este amanhecer de hoje, sexta-feira, 15 de maio, estamos a meio do mês de maio, é verdade. Eu acho, é só de mim ou acho que este ano está a passar muito rápido? Se calhar é quando chegamos a uma certa idade, agora já passa muito rápido os anos, não é? Ora, bom dia aos nossos sócios e sócias, madrinhas e padrinhos aqui da nossa rádio, à maioria silenciosa, que mesmo não dizendo que estão do outro lado, são muitos que nos ouvem, bom dia a quem vai a caminho do trabalho, que seja um ótimo dia de trabalho e pense assim, é sexta-feira. Ora, bom dia às nossas crianças e adolescentes que estão a caminho também da escola, que este é o futuro deles, não é? Ora, bom dia e nada melhor como começar saudando aqueles que hoje então são pequeninos neste dia 15 de maio.
1: Parabéns, parabéns, parabéns para você.
0: Saúde o Sr. Armando Silva Lourenço no Espadanal, que é o sócio 1681, e vou saudar a Dona Maria Fernanda Lopes Almeida Costa, em Cabanas de Viriato, Cargal do Sal, que é a nossa sócia 2470. Então, para estes nossos associados, faço votos que hoje tenham um dia cheinho de coisas boas, junto de quem mais amam, e que este dia se repita por muitos e muitos anos, com muita saúde, é que eu vos desejo. Então vai aqui o um mundo novo, com parabéns, te vou cantar.

Ainda antes de irmos aqui conferir o estado do tempo, vamos então saudar todos aqueles que já passaram aqui nos nossos telemóveis. Ora, saúde o Sr. José Trindade, que saúda as meninas e os amigos do RCA, Sr. Sérgio Ascensão em Santo Ovaio Tondela, Dona Elisa Costa aqui mais pertinho em Tábua, a Dona Ercília Gonçalves ali no Caramulo, bom dia até Gavinhas, ao Sr. Arlindo Almas, esposa, Sr. Avelino Pinheiro ali por Foz da Moura também está connosco, Jorge Tavares na Figueira da Foz, Ramiro Duarte ali por Mementa de Maceradão e o Sr. Manuel Santos ali por Paradela. Beijinho ao Sr. Manuel e à Dona Isabel. Também um beijinho para o Sr. António Fernandes em Negrelos e a sua Isabel. Também beijinho e votos então aqui de uma boa sexta-feira e um bom fim de semana. Beijinhos à Dona Leonilde e ao Sr. Carlos Lopes ali por Foz da Moura. Também já estão connosco. Bom dia. Bom dia à Dona Prazeres Ricardino, que também está na nossa sintonia. E bom dia também à Dona Cacilda, que diz bom dia, menina Paula, família, amizades e ouvintes com uma boa sexta-feira com vida, saúde, amor e paz. Beijinhos. Muito obrigada, Ana Cacilda. Um beijinho grande também para si. E quem também está connosco é a nossa pastorinha Rosa Martins, que diz bom dia, minha querida, beijinhos, beijinhos grandes para ti também e votos também aqui de um bom dia de trabalho aqui para a Rosa, que ali pelo seu espaço, não é? Pelo seu mini mercado ali no Rojão Grande. Beijinhos aqui mais pertinho até ali às Carias, à Patrícia e ao Gaspar, um beijinho grande e votos aqui também de uma ótima sexta-feira e de um excelente fim de semana. Então, a previsão para hoje é de períodos de céu muito nublado, diminuindo gradualmente a nebulosidade a partir da tarde. Aguaceios fracos mais prováveis no norte e centro, entre o meio da manhã e o meio da tarde. Vento fraco a moderado, que pode ir até 70 km por hora nas terras altas, no litoral oeste, que por vezes as rajadas então serão mais fortes. Pequena descida da temperatura máxima, em especial no interior. Ora, Argadil hoje ainda conta com alguns aguaceiros ali entre a 1 e as 6 da tarde. Hoje vai estar assim um dia com mais algumas nuvens, vai estar, principalmente segundo nos diz aqui a página, entre as 9 e o meio-dia vai estar muito nublado, muito encoberto aqui o tempo. A previsão de 19 graus de máxima e 9 de mínima, então, para esta sexta-feira. Para amanhã, sábado, dia 16, 21 graus de máxima, 9 de mínima, com céu pouco nublado a limpo. E aqui, atenção à exposição solar, a radiação ultravioleta estará no índice 8. No domingo, 21 graus de máxima, 9 de mínima, também com céu pouco nublado a limpo. Posso-vos dizer que para a semana não há previsão de chuva nem de aguaceiros aqui para Arganil, segundo nos diz a página hoje, e as temperaturas podem mesmo chegar aos 30 graus de máxima. Aveiro hoje conta com céu parcialmente nublado, 18 de máxima, 13 de mínima. Para amanhã, sábado, 18 graus de máxima, 11 de mínima, com céu pouco nublado a limpo. E aqui também, atenção à exposição solar, a radiação ultravioleta estará no grau 8. No domingo, dia 17, 18 de máxima, 13 de mínima, também com céu pouco nublado a limpo. Também, previsão de subida de temperatura aqui para o distrito de Aveiro e também sem qualquer previsão de chuva ou aguaceiros para a próxima semana. Já Viseu hoje conta com 15 graus de máxima, 7 de mínima, céu parcialmente nublado. E para amanhã, sábado, 19 de máxima, 5 de mínima, também com o céu pouco nublado a limpo e também com a radiação ultravioleta no índice 8. Portanto, atenção à exposição solar. Para domingo, o céu estará parcialmente nublado, máximas 19, mínimas de 7. E aqui também não há previsão de chuva para a próxima semana, aqui para o distrito de Viseu. E pode-se mesmo dizer que as temperaturas também aqui vão subindo gradualmente, podendo chegar mesmo aos 28 graus máxima. A Guarda conta então hoje com 13 graus de máxima, 5 de mínima, com o céu parcialmente nublado. Hoje até maioritariamente estará muito encoberto, muito nublado o tempo aqui este dia para o distrito da Guarda. Amanhã, sábado, 16 de máxima, 4 de mínima, também com particular atenção para a exposição solar devido ao índice de radiação ultravioleta no grau 8, portanto, tenham aqui particular atenção a quem tiver que andar ao sol, e amanhã estará então o céu pouco nublado a limpo. No domingo, também céu pouco nublado a limpo, máximas 16, aqui as mínimas a subirem para 7, e também aqui não há previsão de chuva nem de aguaceiros para a próxima semana, podendo as máximas chegar mesmo aos 26 graus. Por fim,
Sim, vamos até ao vizinho distrito de Castelo Branco, que já hoje também conta com a radiação ultravioleta no grau 8, entre hoje e amanhã, portanto, atenção ao sol. Hoje o céu ainda estará parcialmente nublado, com máximas 19, mínimas de 8. Para amanhã, sábado, máximas de 21, mínimas de 10, com céu pouco nublado a limpo, tal como no domingo também, céu pouco nublado a limpo, e aqui as máximas subirem ligeiramente para os 22 de máxima e 10 de mínima. As temperaturas também durante a semana têm tendência a subir, podendo mesmo chegar aos 31 graus de máxima e mínimas de 16, aqui para o distrito de Castelo Branco, também sem qualquer previsão de chuva ou aguaceiros nos próximos dias. Olha, então parece que sim, que a primavera vem aí para se despedir, até porque daqui a pouco, para o mês que vem, já temos aí o verão a bater à porta, não é? Portanto, penso, acho que a primavera deve dar o seu ar de graça primeiro, antes de entrarmos nas temperaturas mais elevadas. Ora, já sabe que então a guarda-chuva vai poder guardá-lo, talvez o casaco mais quentinho também, mas vamos aguardar para ver os cenas dos próximos capítulos, porque este ano o clima anda assim um bocadinho também instável. Vamos à música, 8 horas 24 minutos, mas antes, ainda vou saudar o Rui Gonçalves, que nos ouve ali no Rochelle. Um beijinho para o Rui e para a Fátima. Espero que esteja tudo bem convosco. E também um beijinho ao Sr. Augusto Bernardo, ali por São João da Boa Vista, que também está connosco. Bom dia, bom dia. Bom fim de semana. E vamos à música nova aqui dos Alentons, que se chama Dona de Si. Vamos lá então escutar.

Dona de Si, os Alentons aqui com música nova. Ora, 8 horas 27 minutos, vamos então saber o que nos diz a página da Autoridade Nacional de Emergência e Proteção Civil em termos de ocorrências. Ora, a página diz que neste momento temos aqui 39 ocorrências, no total mobilizam aqui 107 operacionais apoiados de 45 meios terrestres. Ora, em despacho estão 15 ocorrências, são elas de gestão de combustível, colisão rodoviária, busca e resgate terrestre de animais, limpeza de via e sinalização de perigo, também operações nacionais de assistência e, são estas, e movimentos de massa. São estas que basicamente estão aqui em despacho, que no total mobilizam aqui 30 operacionais e 10 viaturas. Em curso estão 20 ocorrências, também de natureza de operações de, nacionais de assistência, e são basicamente essas que estão aqui em aberto e ainda em curso. Em conclusão, temos aqui 3 ocorrências, uma colisão rodoviária, um despiste e aqui, novamente, uma colisão rodoviária. No total mobilizam aqui 19 operacionais e 8 viaturas. Música.

Ora, a página também nos diz que neste momento não existem ocorrências significativas ativas. Ora, são 8 horas 29 minutos, está quase na hora de irmos à publicidade, mas antes ainda vamos aqui a uma mensagem, a uma musiquinha, enquanto aguardamos que a nossa Susana entre para nos deixar então este pensamento desta sexta-feira. Ora, vamos saudar o Felisberto que nos diz assim: bom dia Paulinha, uma boa sexta-feira e votos de um excelente fim de semana. Beijinhos e bom programa. Beijinhos também da minha mãe e um bom dia personalizado para o meu afilhado Luizito Almeida. Bom dia Felisberto. Um bom dia para o Felisberto, para a sua mãe e, claro, não esquecendo o nosso Luizito, que também gosta muito aqui da nossa rádio. Beijinho para o Luizito e para os seus pais, a Dona Helena e o Sr. Manuel. Beijinhos também para a Olga Cristino, que também está connosco. Bom dia, bom dia.

0: Micas, aqui na voz de Johnny Abreu, agora que são 8 horas 34 minutos desta sexta-feira, 15 de maio. Ora, entretanto, vamos utilizar então a nossa publicidade e depois já voltamos. Até já então.
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Miguel Azevedo com este tema novo, Eu Fico Louco. E agora vamos ver as capas dos jornais, aquilo que hoje podemos encontrar nas bancas nesta sexta-feira. Ora, vamos aqui à capa do Público, reportagem fotográfica aqui com Trump em Pequim. Xi diz que Taiwan pode levar a conflito entre China e Estados Unidos. Ainda mais de 2 mil médicos que saíram do Serviço Nacional de Saúde arriscam ficar impedidos de ser tarefeiros. E destaca ainda para o Tribunal de Contas que proposta do visto prévio do governo é inadmissível. Na reforma laboral, o que mudou e o que ficou igual em 9 meses de negociações, e ainda na banca não há uma mulher nos 10 salários mais bem pagos. Destaque para o Jornal Notícias: administradores ganham 53 vezes mais do que os seus trabalhadores, ainda com reportagem fotográfica sobre China, que marca Taiwan como linha vermelha para manter a paz mundial. Xi Jinping aproveitou a visita de Trump para deixar recado direto sobre a ilha. Ainda sobre incêndios, cunhado do ministro alvo de buscas por suspeitas de corrupção, Ricardo Leitão Machado, visado por concursos viciados para helicópteros. Destaca ainda no Sporting que Pedro Gonçalves pode abandonar Alvalade no verão. Ainda na Justiça, José Sócrates diz que o Ministério Público não está acima da lei. No trabalho, o governo não abdica do banco de horas e do outsourcing. PS recusa aprovar pacote com medidas desumanas. No ambiente, enfermeiros de Guimarães criaram um projeto inovador, e ainda o Senhor de Matosinhos, 2 milhões de visitantes e espetáculo fogo com drones, festa junta carrosséis, doçaria, concertos, e o programa estende-se até ao próximo dia 7 de junho. Vamos agora para o Correio da Manhã. Crime em Lisboa, mata e fere ao ver irmão ser vítima de abusos. Ainda no governo, acenda com férias no pacote laboral, e ainda teve morada no Reino Unido, Dubai e Portugal, cunhado do ministro com 3 residências fiscais. Ricardo Leitão Machado é o pai constituídos arguídos, e familiar de Leitão Amar também alvo de buscas domiciliárias por parte da polícia judiciária. Ainda na cimeira na China, Xi avisa Trump sobre Taiwan, presidente americano convida líder chinês para visita em setembro. No Minho, conservadora que casou pai e filha condenada a multa, e no arrendamento, Liga do Futebol sofre calote de canal, conta lá. Ora, destaca aqui na capa do Correio da Manhã também para o futebol, decisão na última jornada, luta pela Champions vale mais de 60 milhões. Do lado do Sporting, Leão quer fechar reforços em junho, e no Benfica, Mourinho já acertou com o Real Madrid. O Diário Notícias, edição de fim de semana. Doentes prioritários de dermatologia podem esperar até 4 anos por uma consulta nos hospitais públicos. Ainda com reportagem fotográfica sobre Nuno Melo, que diz que não precisamos de quem ajude os nossos adversários a combater a AD. Na crónica do Tribunal, a testa de ferro que fugiu dos sogros. Imigrantes, nova lei de deportação é votada hoje. Ainda Trump na China, Xi propõe estabilidade estratégica com Taiwan no centro do tabuleiro. E no Reino Unido, do ambicioso ex-ministro, a Rainha Vermelha ou o Rei do Norte, quem vai desafiar Starmer. Então são destaques no Diário de Notícias, edição de fim de semana.

No Diário As Beiras, vamos agora para a imprensa local. Craques do Futuro pedalam em Penela. Terceira etapa da Volta a Portugal do Futuro parte amanhã de Penela e tem uma meta volante em Vila Nova de Poiares. Ainda destaque na Mialhada, a autarca elogia esforço coletivo no desenvolvimento do concelho. Em Mortágua, o Presidente da Câmara destaca redução de preços da água e ainda em Coimbra, mercado medieval de Eiras anima o fim de semana. Em Coimbra, novamente, Frederico Lourenço sugere o novo Pai Nosso e ainda em Cantanhede, casa que alia saúde à tecnologia, foi então inaugurada. Em Coimbra, Romaria de Santo António homenageia casais de ouro. São destaques então no Diário As Beiras de hoje. Vamos agora para o Diário de Aveiro. Septuagenário resgatado de poço em Cacia com vida. O incidente aconteceu na noite de quarta-feira e, apesar do resgate feito pelos bombeiros novos de Aveiro ter sido bem sucedido, a vítima estava em hipotermia e foi hospitalizada. Ainda com reportagem fotográfica sobre homenagens e ambiente em destaque em Anadia, o feriado municipal foi celebrado ontem com o reconhecimento de atuais e antigos trabalhadores e com a inauguração da Feira do Ambiente. Destaque ainda para o feriado de Aveiro. O PS acusa Luís Souto de mentir no discurso. Na Mialhada, município celebra funcionários e ainda em Santa Maria da Feira, fábrica da Lufthansa inicia obras em junho. Em Águeda, pede reforço de equipas de bombeiros, regata de moliceiros parte da Mortosa e ainda jovens xadrezistas de Aveiro no pódio do Nacional. Ainda Gabriel Marroja leva a Lavarium ao título nacional. O Diário Coimbra faz destaque então para uma bactéria multiresistente que leva o Zuca a reforçar a segurança. A Unidade Local de Saúde de Coimbra já criou uma enfermaria de contingência dedicada e juntou os doentes no mesmo espaço. A situação está a ser auditada diariamente para evitar que mais utentes sejam infectados. Ainda Rubisco Pais tem uma casa inovadora que alia habitação e saúde. Ainda sobre a Câmara das Fitas, vozes femininas levam o fado às escadas da Sevelha e na mobilidade Coimbra vai testar transporte a pedido. Ainda a Académica fez carreira muito bonita. João Alves, o último treinador que liderou a Briosa numa subida de divisão há 24 anos, diz que a promoção é merecida, mas lembra que este jogo é muito mental. O Diário de Viseu diz que o Académico está na máxima força para amanhã. O técnico Sérgio Fonseca e o capitão Luís Silva reconhecem jogo difícil frente ao Sporting B, mas garantem que vão jogar para dar alegrias à cidade de Viseu. O jogo está marcado para as 11 horas no estádio do Fontelo. Ainda destaque para Viseu que brinda aos melhores vinhos e queijos do centro. Mais de 100 vinhos do Dão, Bairrada e Beira Interior e 20 queijos de Serra da Estrela, Rabassal e Beira Baixa vão ser as estrelas do Provo Vinho e Queijo marcado para o fim deste mês em Viseu. Ainda em Carregal do Sal, vida de Aristides Sousa Mendes para o público jovem. No ensino superior, Tondela entrega bolsas de estudo e ainda sobre a operação Suspeitos do Saco Roto em Liberdade. No futebol, pela primeira vez o Distrito de Viseu poderá ter duas equipas na Primeira Liga e sobre o protocolo, transformação de seminário em residência vai ser uma realidade. No despiste de caminhão de transporte de frangos e ainda Viseu avança com o Conselho Municipal de Saúde. Vozela reconhece legado de Rui Ladeira.

0: Passamos agora para os desportivos. A bola faz destaque aqui com o Marco Silva. Avança. Já houve contactos entre os encarnados e o treinador. Alvo para a sucessão de José Mourinho do Benfica. Recusou o Forest. Não renova pelo Fulham e está receptivo a mudar-se então para a Luz. No Sporting, Fui Cui no radar do Leão. Ainda no Futebol Clube Porto, Diogo Costa sensibilizado com a hipótese de perpetuar Jorge Costa. Rodrigo Mora sonha então com o Mundial. No Jornal Record, faz destaque então para Real Madrid, é tema proibido no Seixal, orelhas mocas, treinador exige foco total para a última ronda da Liga e ainda Benfica sempre primeiro, foi mensagem passada. No Sporting, Dúmbia é para acelerar, ainda destaque no Porto, Mora que quer outra entrada a matar em 2026, assim ninguém nos para, portanto na época 2026-2027. Portanto são destaques da capa do Record. Já o Jornal O Jogo diz que Gabri Veiga, estamos de volta, isso chateia alguns. João Costa vai a jogo na festa da despedida e equipe de hóquei em patins também nos aliados. Ainda destaque para sou jogador a Porto, seria incrível chegarmos ao topo 8 da Champions e ainda ficaria encantado por jogar mais tempo com o Mora. Palavras então de Gabri Veiga numa entrevista exclusiva aqui ao jornal O Jogo. Ainda Mourinho não foge ao Real Madrid, ainda não vou para o Benfica, para já destaques aqui do Benfica. No Sporting diz que ataque ao miolo é prioridade. No Vitória de Guimarães, 4 candidatos ao trono nas eleições no próximo dia 13 de junho. E no ciclismo, Eulálio firme na liderança. Ora, vimos então os jornais que hoje podemos encontrar nas bancas, tanto a nível nacional como local, como também nos desportivos. Ora, vou saudar a Dona Fernanda Pinto, que também está connosco, o Sr. António Albuquerque ali por Oliveira do Conde, a Prima Suzete ali pelas Torrezelas, bom dia também à Dona Adelina, que também está connosco nas Torrezelas, a Dona Hilda Nunes e o Sr. Jorge Nunes ali no Casalinho, pertinho de Tábua, também estão connosco, bom dia também para a Dona Mavilde Castanheira, que também já nos disse que estava do outro lado na nossa companhia, o João Lopes ali por Mangualde, bom dia João Lopes, bom dia ao Sr. João Engenheiro ali por Carvalhal de Mansouros, também está connosco, bom dia, e votos então aqui de um ótimo fim de semana. Ora, eu aproveito para me despedir, que entretanto o Mário vai ficar convosco a fazer-vos companhia na próxima horinha, e eu volto depois entre as 11 e o meio-dia. Para já, vamos ficar aqui com música do Trio Clave, Chora Não Bebe, desejando a todos então uma ótima sexta-feira e sejam felizes.
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1: Decorre em Salgueiral, no próximo dia 23 de maio, uma caminhada intitulada Unir Salgueiral, uma aldeia que pertence à União de Freguesias de Coja e Barril de Alva. Do programa consta, pelas 9h30, ponto de encontro na Comissão de Melhoramentos do Salgueiral. A organização sugere que leve calçado e roupa confortável, telemóvel ou máquina fotográfica, uma vez que se trata de uma caminhada sensorial de 6 quilómetros, focada na redescoberta da natureza através de todos os sentidos. Poderá inscrever-se através do número 92-586-7933 ou 93-536-5911. A inscrição inclui o reforço a meio do percurso, uma árvore autóctone e ainda o seguro. Recorde-se que as inscrições são limitadas a 25 participantes e cada participação tem um custo de 6 passos. Na edição deste ano do Denso, quarta mostra cultural e artística da região de Coimbra, o município de Mortágua decidiu dar ênfase e valorizar o papel cívico e cultural da comunidade estrangeira que reside no concelho. Assim sendo, Débora Manson, ceramista, está a representar Mortágua nesta quarta edição do Denso. A Mostra Cultural reúne 22 obras dos municípios da região metropolitana de Coimbra e está patente ao público até o dia 17 de maio. Mortágua está então representada na Denso através da artista Débora Manson, residente na localidade da Ribeira, freguesia de Espinho, no concelho de Mortágua. Os artistas David Antunes e Carolina Legeiro vão subir ao palco do Auditório Municipal de Penacova do próximo dia 23 de maio, pelas 21h30. Os bilhetes, a 15 euros por pessoa, já se encontram disponíveis através da plataforma Pica Bilhetes. Poderá também efetuar a sua reserva através do contacto 239-470-306 ou através do e-mail cultura@cm-penacova.pt.
0: O estado do tempo nas próximas 24 horas.
1: Céu pouco nublado ou limpo, aumentando temporariamente de nebulosidade no norte e centro durante a tarde. Vento fraco a moderado. Pequena descida da temperatura mínima, pequena subida da temperatura máxima. E com a previsão do estado do tempo para amanhã, fica assim completo este bloco informativo. Tenha a continuação de uma ótima sexta-feira.

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0: Já sentiu como certas pessoas nos tocam e, de repente, tudo do nosso interior fica mais leve? É como se o coração respirasse melhor. Há gente que chega e parece arrumar o nosso caos. Gente que abraça e cura, que fala e acende pequenas luzes onde antes existia apenas sombra. Ao lado destas pessoas, sentimos-nos mais próprios, mais inteiros e mais verdadeiros. Mas também existem presenças que nos vaziam devagar, pessoas que nos fazem duvidar do nosso valor e que deixam um cansaço profundo, que não é do corpo, mas da nossa própria essência. Proteger o que sentimos não é fechar as portas ao mundo, mas sim perceber quem nos acrescenta paz e quem nos rouba a serenidade. Pense nisto e seja feliz. Não se sinta culpado por as vezes que você não se valorizou, por todas as vezes que, ao tentar agradar aos outros, desagradou-se a si mesmo. Perdoe-se por todos os momentos em que priorizou a felicidade de alguém mais do que a sua, por acreditar que eles fariam o mesmo por si. Perdoe-se por todas as vezes que permitiu que a opinião alheia determinasse o seu valor. Não se sinta culpado e jamais peça desculpas por ser exatamente quem você é. Trate-se com gentileza e orgulhe-se de tudo o que você já conquistou até aqui. Orgulhe-se da sua coragem, da sua história. Orgulhe-se de quem você é nos momentos baixos e altos da vida. Orgulhe-se por não desejar o mal para ninguém, nem mesmo para aqueles que já lhe fizeram sofrer. Orgulhe-se dessa forma despretensiosa de amar genuinamente, honestamente e profundamente quem você é. Pense nisto e seja feliz. Existem muitos casos em que não somos responsáveis por aquilo que nos acontece. Não temos qualquer controle sobre aquilo que a vida nos traz. Casos como uma doença súbita, um conflito que emerge, uma perda de alguém que amávamos muito, uma perda de um emprego, um sonho que foi por água abaixo, um projeto de vida que não deu certo. Infelizmente, não temos controle sobre tantas coisas na nossa vida, mas para que possamos minimizar o sofrimento que isso nos possa causar, existe algo que todos podemos fazer: aprendermos a construir um caminho interno, um caminho de paz interior, um caminho que nos ensine, por exemplo, a respirar de uma forma mais consciente, onde possamos aprender técnicas de meditação e contemplação. Estas são algumas ferramentas que nos podem ajudar a controlar os nossos estados emocionais. Temos que aprender a desenvolver uma musculatura emocional. Da mesma forma, para que possamos ter força física, temos que frequentar um ginásio ou praticar um desporto. Seria bom que todos percebêssemos que podemos fazer o mesmo, exercitando e praticando o controle emocional. O controle emocional ajuda-nos a responder de uma forma mais passiva e assertiva, com menos dor e sofrimento, às situações mais difíceis da nossa vida. Pense nisto e seja feliz. Vezes. Parece-nos difícil superarmos a nós próprios, curar a nossa vida que é tão exigente, cheia de compromissos e afazeres, em que temos muito pouco tempo para nós. Precisamos encontrar a nossa cura interior, pois a pior doença não é aquela que o corpo sente, e sim aquela a qual a nossa mente se entrega. Pensamentos pessimistas e derrotistas são os nossos piores inimigos. Acreditar que somos capazes de mudar não o mundo inteiro, mas a nossa vida, é o primeiro passo para atingirmos a felicidade que tanto procuramos. Pense nisto e seja feliz. Quando reagimos de uma forma descontrolada e violenta a quem nos tratou mal, sem o sabermos, estamos a dar poder a essa pessoa. Estamos a entrar no seu jogo, permitindo que controle as nossas emoções. Não podemos controlar aquilo que os outros nos dizem ou fazem, mas podemos e devemos controlar a forma como interpretamos e reagimos a essas investidas, nunca levando o caso para o lado pessoal, pois, a maior parte das vezes, toda essa ira e revolta de quem nos trata mal, não tem nada a ver connosco, mas sim com elas próprias. Nós simplesmente fomos a pequena gota d'água que fez transbordar um copo enorme que já estava há muito tempo cheio de raiva e de sofrimento. Pense nisto e seja feliz.
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Ora então, muito bom dia. Eu jamais irei voltar, não. Eu voltarei assim que for preciso para estar na vossa companhia, porque gosto de estar aqui, gosto da rádio, gosto de estar por aqui. Muito bom dia, obrigado por estarem da nossa companhia. Começámos bem com música calma, com uma grande voz portuguesa, com o grande Toy. Agora vamos ficar com mais dois artistas, o Ricardo e o Tony, que eles dizem que não adianta fingir.

0: Ai, quando o coração fala, estivemos com Indy Malhoa e o tema Sonhar Outra Dimensão. São 9 horas 25 minutos. Estamos aqui já com o DJ.
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0: Ah, pois, na tasca da esquina era o que ele queria, não?
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0: Ora, vamos saudar aqui a Olga Cristina e a Dona Leonor Pinto ali por Coja, a Olga Cristina ali por Zona de Tábua. O senhor João Engenheiro, o João Lopes de Mangualde. Beijinhos e abraços, obrigado por estarem na nossa companhia. Também o senhor Manuel Santos também está na nossa companhia, também acabou agora de dar um toque. E também deixa-me aqui consultar o meu telemóvel. Também o Fernando Rochel está connosco. Um abraço, tudo bom para vocês. E também já agora um abraço e votos de uma boa viagem para o Carlos de Vilar de Ordem, que também está na nossa sintonia e vai lá no seu trabalhinho. Um beijinho também para a Dona Cacilda Silva, e para a Dona Ircília Gonçalves ali pelo Caramulo. Beijinhos e abraços, obrigado por estarem na nossa companhia. Deixem-se estar porque estão bem, estão prontos, estão como eu. E ainda por cima hoje vai ser um dia de sol, vai ser um dia muito bom, muito bom. Deixem-se estar, que eu queria-vos desejar aqui uma boa semana para todos, embora nós estamos já no fim de semana, mas o que eu quero é desejar-vos já para uma próxima semana boa. Esperamos que o sol assim continue connosco. Vamos lá então, boa semana!
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0: E bom fim de semana também, com
2: boa
0: alegria!
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0: Nem mais!
2: 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Luz! Isso.

0: É isso mesmo, vamos lá, boa semana, bom dia também para a Dona Preciosa em Coimbra, também está na nossa companhia, bom dia para ela e para o marido, tudo de bom. Nós estamos no sítio certo, é Rádio Clube de Arganil.
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0: É, sim senhor, obrigada.

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Carneiro, valete de espadas, procura adotar uma postura mais ativa na sua vida profissional. Bora lá, não fica aí. Às vezes vão para o emprego a dormir. É verdade ou não é? É, tem que abrir a pestana. Touro, 5 de copas. Hoje os seus planos podem sofrer alterações. Coragem, coragem. Gêmeos, 5 de ouros. Atenção a uma possível perda. Mantenha-se focado nas suas metas. Caranguejo, 10 de copas. Hoje é um dia muito favorável para o amor em família. Saia, distraia-se, vá à praia, vai dar um passeiozinho, sei lá, vai onde quiser, mas divirta-se, está bem? Leão, com o Papa, procura agir de forma mais sábia. Ah, pois é, pois é. Virgem, proteja-se de energias que sejam menos positivas, portanto, reze, chegue-se a Deus, peça proteção. Balança, que está com o carro, hoje pode ter vitórias e sucessos. Vá em frente com as suas ideias, acredite em si. Escorpião, 10 de paus, tenha atenção, nem tudo é o que parece. Ai, não é não. Sagitário, 3 de paus, o seu espírito de iniciativa pode trazer-lhe bons resultados. Capricórnio, 5 de paus, no trabalho pode enfrentar um contratempo, não desanime, amanhã será melhor, tem que ter fé e esperança. Aquário, está com a lua, evite falsas ilusões, concentre-se no presente, você está hoje aqui e agora. Peixes, a rainha de espadas, hoje pode sentir-se melancólico, afasta a tristeza, saia de casa, dê um passeio, está bem? 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

Minha cigana linda, é o que nos diz o António Albernaz. Beijinhos também para a Margarida Carpeta, que também está na nossa sintonia, também nos mandou uma mensagem. E aqui quem nos deu um toque, já falei em todos. Vamos continuar. Olha, já agora, se alguém nos quiser ligar e dizer como é que está o tempo aí pela vossa terrinha, pela vossa aldeia, pela vossa vila, podem ligá-lo agora de repente, que eu ainda vos vou atender, enquanto vou aqui dizer à Carolina para não chorar mais, porque ela, coitadinha, está a chorar.

0: mal a fim. Bom dia.
1: Olá, muito bom dia.
0: Bom dia, estou a falar com...
1: Bom dia, amigo Mário.
0: Bom dia, bom dia.
1: Já me conhece, né? Nunca falei contigo ao telefone, acho eu, em direto.
0: Pois, se calhar, às tantas... Maria Neves, não é?
1: É isso.
0: Então estás a viajar.
1: Estou a viajar, estou.
0: E levas a janela aberta? Ouve-se.
1: Não, olha, mas está aqui um sol mesmo lindo.
0: Eu acredito que sim, pois não havendo aí no bueiro, isso aí é um sítio muito bom para apanhar sol.
1: É, está bonito, está. Eu estava a dizer para dizer como é que estava o tempo, aqui está um sol bonito. Embora haja umas nuvenzitas, mas está um sol muito lindo, quentinho.
0: Agora, por enquanto, aqui também há algumas nuvens lá para cima, mas por enquanto aqui ainda está...

0: entrar bastante sol no nosso estúdio. Olha,
1: para amanhã também esteja assim um dia de sol.
0: Se não houver sol, as pessoas próprias fazem o sol lá.
1: O calor humano faz...
0: Faz o sol dentro do salão.
1: É isso mesmo. Então, olha, um bom dia para todos os ouvintes, para ti, para toda a tua família, para a minha família, e sejam felizes, com muita saúde, amor e paz, para o resto do universo de trás.
0: Exatamente. Olha, e já agora... também mandamos os cumprimentos aí para Torrozelo, porque foi um sítio onde nós fomos e ficámos, vimos que temos muitos ouvintes aí da rádio em Torrozelo, e foi um sítio bastante agradável e que ficámos muito, muito agradados também com as pessoas, da maneira como nos receberam por lá.
1: Alguns são ouvintes que não falam para a rádio, mas estão sempre lá a ouvir.
0: Verdade.
1: Estão sempre em sintonia com a rádio de Arganil.
0: Sim, sim.
1: Um programa aqui perto, que é para...
0: É essa a minha intenção. Tenho que ver se falo com o Luís e contigo.
1: É isso.
0: Ah, olha, um beijinho.
1: Um beijinho grande e olha, sejam felizes.
0: Tudo bom também para ti e um grande abraço também para o Luís.
1: Obrigado, igualmente.
0: Ah, tudo bom para vocês. Ora, vamos então continuando por aqui, ver se mais alguém está connosco. Chora, chora, Carolina. Não chora não, a Maria patrocina e diz-nos assim: bom dia, Mário, pois direção Montemor Velho, sol brilha, beijos e abraço. Olha, a Maria do patrocínio e o Vítor andam cá por Portugal. Sim senhora, assim é que é. Também temos aqui mais uns toques, vamos lá ver quem é que está por aqui a dar-nos toques. Ora, bom dia também para a dona Fátima Ferrão, que também está na nossa companhia. E agora quem está por lá? Bom dia.
2: Agora sou eu, bom dia.
0: Bom dia, estamos a falar de?
2: De Torre Tábua, para
0: o
2: Olga.
0: No alto de uma torre ainda se vê melhor o sol.
2: É verdade, e está aqui em Solinho, que é uma maravilha.
0: Então...
2: Até anda comigo na quinta.
0: Muito bem.
2: Quando se deixasse bolo.
0: Olha, isso é que é bom. E aproveito, porque assim as ervas sempre vão secando qualquer coisinha.
2: É, e essa é que é a ideia.
0: Porque quando vem chuva, nós só mudamos as ervas de um lado para o outro.
2: Mais nada, ficam a crescer, coitada.
0: Eu espero que isto, o tempo vá começando a melhorar, mas se não, dou-lhe um conselho.
2: Diga.
0: Agarra um saco grande, mas tem que ser um saco, e guarda cheio...
2: Mas é para ir aos gambuzinos.
0: Não é para ir aos gambuzinos, é para guardar cheio de sol para aqueles dias de chuva.
2: Tá bem. A gente guarda dentro de um bolso.
0: Também.
2: Está mais perto. É assim, Deus queira que o tempo agora também vá mudando, que isto também já está assim um bocado choco.
0: Eu no outro dia estive a falar com o São Pedro, eu disse para ele guardar alguma para quando for necessário. Ele disse que sim, que ia pensar nisso, mas com os políticos que não fazem o que ele quer, também...
2: Pois, é verdade. Mas ele também deve ser uma pessoa que deve viver muito bem, deve ser muito rico, porque...
0: Por causa da conta da água. Ah, pois é.
2: Tanta aguinha que ele tem mandado.
0: Verdade.
2: Pronto, é mau, mas também é bom, também foi preciso. Mas agora também era bom o tempo, mas foi muito calor agora a seguir.
0: Você já sabe isto agora, é assim, nós tínhamos 4 estações do ano.
2: Agora
0: acho que já só temos 2.
2: É verdade. Olha, temos que nos aguentar à bronca, vamos para a praia.
0: Verdade, olha, e aproveitamos e damos sugestões aos nossos ouvintes e começamos a aproveitar aqui as nossas praias fluviais, que são muito boas.
2: Eu tenho aqui um poço muito bom, tem 7 metros, tem muita água, já me lembrei de estar uma corda num pé.
0: Cuidado. E esses poços já por vezes tornam-se perigosos.
2: Estou-me a rir, credo, eu não lembro.
0: Então vá, um beijinho.
2: Eu nem de praia gosto.
0: E um beijinho e até amanhã.
2: Até amanhã, senhor Mário, tudo bom.
0: Aproveite lá bem o solinho.
2: Pois, tem que se aproveitar quando há. Vá,
0: beijinho. Tchau.
2: Obrigado. Não faças assim, diz a
0: verdade para mim. Então diga-me lá a verdade, como é o que é que se passa aí pela sua terra? Bom dia. Olha, não disse. Bom dia. Prontos, ok. Eu também não perguntei nada ao telefone para ele começar a dizer tudo.

0: Não chore, porque com certeza está ao sol. Bom dia.
1: Bom dia, Sr. Mário, como está?
0: Bom dia, eu estou bem, obrigado. Estou a falar com?
1: Aqui do Altinho, do Caramulo.
0: Ah, Dona Ercília?
1: Exato.
0: De certo, também já está ao sol.
1: Ai, tão bom.
0: Que maravilha, não é?
1: Deus queira que seja para ficar, Sr. Mário, que agora já cá faz muita falta.
0: É, temos que falar. É assim, eu tive uma conversa com o São Pedro, como eu disse há bocadinho. Ele diz que. Ele diz que, assim, que ainda vai dar umas pinguitas, mas que não é nada de especial.
1: Mas que fecha a torneira, ainda passando. Sim, a vida, Sr. Mário. Até está tudo bem consigo e com a família.
0: Ah, sim, senhora, está tudo numa boa.
1: Hoje então está de serviço.
0: Ah, vim aqui fazer uma perninha.
1: E acho muito bem, que eu gosto de ouvir.
0: Obrigado, obrigado.
1: É alegre, dá saúde à gente.
0: É, dá saúde, mas não faz crescer a carteira.
1: Olha, se a gente tiver saúde, já é rica, Sr. Mário.
0: É, sim, senhora. É. Então, vá, olha, um beijinho.
1: Olha, Sr. Mário, um beijinho para si, para a Paulinha, para os seus filhos, para a sua família. Um bom fim de semana e bom almoço.
0: Obrigado. Você um destes dias também tem que vir lá aos nossos almoços. Quando for ali em Tábua, que é mais pertinho.
1: Já não tenho pernas para isso, Sr. Mário.
0: Pois. Sim, senhor.
1: Eu tinha um chofer bom, mas o nosso senhor quis levar para o pé dele.
0: Pois, é assim a vida, sim, senhor.
1: É a vida, Sr. Mário.
0: Então, vá. Um beijinho.
1: Um beijinho. Beijinhos para todos e posso mandar um beijinho ao meu filho?
0: Pode, sim, senhora.
1: Meu filho, à minha nora e à minha netinha. Olha a todos quantos nos ouvem e à dona Arminda e família.
0: Sim, senhor.
1: Um beijinho, um abraço grande, Sr. Mário. Obrigado.
0: Ah, um beijinho, um beijinho, um bom dia.
1: Beijinho, Sr. Mário.
0: Ora, então os nossos ouvintes hoje estão satisfeitos, pois estão ao sol. Também o Arlindo Almas, não sei por onde é que ele anda, mas também está na nossa companhia. Nós desejamos um grande bom dia. Bom dia, bom dia.
2: Bom dia, Sr. Mário.
0: Bom dia, estou a falar com...
2: Desde o Martins, do Café Martins.
0: Ora, viva, estão aí por Vila Nova Ceira, mais propriamente pelo Barreiro, não é?
2: Olha, é assim um tempinho como aos homens.
0: Olha, então é assim, eu sou homem e considero-me alegre e bem disposto, por isso aí...
2: É, pois olha, o dia de hoje já está assim, olha, tanto está, um bocadinho de sol, mas não já está nublado.
0: Não me diga que as nuvens andam por aí, já não consegue ver o Cerro da Candosa.
2: É, há dias que não, hoje.
0: Mas hoje vi.
2: Hoje vi. Mas não se vê muito bem, olha, por aqui está um bocado esquisito o tempo.
0: Ora, bolas.
2: Já tens hoje uma data de caretas, como a gente costuma.
0: Bem, aqui também há nuvens, mas estão altas e agora, no entanto, aqui
2: esperamos
0: está...
2: que agora o Nosso Senhor nos manda uns dias bons. O São Pedro que fica lá à porta daquela torreira grande, tem sido uma torreira grande.
0: É, ele este ano descuidou-se.
2: Pois, este ano tem sido muita chuvinha e as coisas já estão um sarapo de ser na terra.
0: Pois já.
2: Já aqui umas chuvas já tão bonitas e elas já estão a ficar...
0: Amarelas, água a mais.
2: Amarelas e não é bem, por acaso nem amarelas, é na própria cabeça, já está a ficar puto.
0: Pois, com tanta água.
2: É muita água, elas querem água por baixo, mas querem calor por
0: cima. E aí os vossos terrenos também são como ali os meus, também são muito, muito planos, pois a água fica por lá.
2: É isso.
0: Sim, senhora, então olha, um beijinho. Está bem. Muito trabalho aí para o seu café, para a sua pessoa, não é?
2: Vai-se andando. Também não é só o café, tem que tocar os burritos todos.
0: Pois, tem que ser. É assim a vida.
2: É isso.
0: Então, vá. Obrigado,
2: Mário. Um dia bom também para você e para a rádio. Tendo de maravilhoso.
0: Ah, beijinho. Tá,
2: muito
0: saúde.
2: Obrigado. Bom dia, muito
0: bom
2: obrigado.
0: Dia, bom dia.
2: Obrigado.
0: Ora bem, ainda temos aqui mais um ouvinte que nos diz o quê? Bom dia.
3: Bom dia, bom dia. Diz-me. Preciso de ajuda. Preciso de ajuda.
0: Então qual é? Para fazer o quê?
3: Seja batatas, pode ser Mário.
0: Olha, é assim, eu tenho que ir a Sequeiros agora, ainda tenho bem-se lá hoje à tarde, que eu não sei o que é que por lá vai, com tanta chuva que também por lá andou, as minhas batatas, as minhas cebolas, os meus feijões só nasceram, acho que foi metade. Isso foi metade, o resto...
3: Ah, pois é, Mário, as minhas batatas têm muita erva, este ano, olha...
0: Então o que é do que és?
3: Queria ajuda que me viesse a arrancar a erva.
0: Eu aqui há uns 15 dias também fui lá dar uma volta às minhas. Depois veio logo a chuva a seguir. O que é que aconteceu? Mudei a erva de um lado para o outro.
3: Pois é, Mário. Pois é, mas olha, vamos fazendo devagarinho.
0: E ainda por cima, tu é à beira do rio, eu é à beira da ribeira. Tenho para lá junça, tenho para lá, sei lá, erva das contas, sei lá o que é, dar com pau ou aquilo.
3: Pois é, este ano, olha, temos que contar com ela, temos que fazer, olha.
0: tem, acho que...
3: Olha, no entretido ao ouvir-te ia fazer.
0: Acho que vou pedir à minha sogra para me deixar levar para lá as cabras.
3: Mas eu também lá podia pôr as minhas, mas não pôs as batatas também, não era só erva. Não dá, Mário. Está bem, Mário. Olha, gostei de te ouvir desse lado. Amanhã espero estar convosco. Amanhã vou almoçar convosco. Espero que
0: muito bem.
3: Corra tudo bem.
0: Vai correr.
3: E olha, e até amanhã.
0: Até amanhã.
3: Gostei de ouvir a Paula de manhã e agora ouço-te a ti, já é, bom. Já é bom.
0: E logo à noite, se quiseres, também nem nos podes ouvir. Só dizer as neiras, mas...
3: Ouço sempre. Às vezes não dou um toque, mas estou sempre deste lado a ouvir.
0: Sim, senhor. Olha, aproveita o sol.
3: Eu cá ando.
0: As ervas, olha, deixa umas por aqui e por ali, que é para elas também não se perderem, não é?
3: Não posso, que é daquelas más, não posso, senão elas depois deitam a semente, aí é que é mau, aí é que não fica pior.
0: Pois é.
3: Tá bem, Mário, olha, um beijinho.
0: Beijinho, um bom dia, obrigado, muita saúde.
3: Obrigado para você.
0: Um abraço ao Gaspar.
3: Obrigado. Será a entrega, obrigado, Mário. Tchau.
0: Esse cara sou eu e estou quase a ir embora. Se vier mais alguém, de repente ainda vou atender.
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0: Bom dia. Não, o telefone diz tu e eu não sei o que é que ele quer comigo. Não sei, não.
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0: Olha, não sei. Quando eu vou atender, as pessoas desistem e desligam. E esse cara sou eu.
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0: Bom dia também para o nosso ouvinte Fernando Diniz.
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0: E bom dia para todos aqueles que amanhã vão estar connosco.
4: 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Esse cara sou eu.
0: E esse cara sou eu que também lá vai estar. Muito bom dia. Então sim, bom dia. Então, bom dia.
5: Bom dia!
0: Ah, bom dia. Estou a falar com quem?
5: Não sei. É na terra dos estudantes.
0: Olha, dona Preciosa, está bem disposta.
5: É isso mesmo. Vem para tirar apoio.
0: Então, e por Coimbra também há sol?
5: Há sol. Há encoberto. Estou, como diz a... Está esquisito o tempo também. Dela... Como diz a dona Teresa Martins.
0: Mas ela disse...
5: Ora,
0: ela
5: abre,
0: disse...
5: Encobre, mas... Agora está sol.
0: Mas ela disse uma coisa muito feia. Então ela disse que o tempo está como os homens. Os homens são os gajos porreiros.
5: Pois são.
0: Sim, sim, estou a brincar. Oh, Teresa,
5: eu também.
0: Não vá agora a Teresa ficar chateada. Um destes dias eu passo lá no Café Martins para beber uma cerveja e ela fecha-me a porta.
5: Não veja nada.
0: Sim, senhora. Então está tudo bem por aí? O esposo também está bem?
5: Com vocês também? Está tudo bem?
0: Tá, então você não vê como eu estou... O pior sou eu, lá em casa, o pior sou eu, e eu estou assim.
5: Pois. Está bem.
0: Então vá, um beijinho.
5: Bom convívio amanhã.
0: Obrigado.
5: Beijinho à Paula e ao Santiago. Beijinho para todos, os ouvintes.
0: Beijinho, também para si.
5: Beijinho.
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0: Bom dia.
6: Ora, então, muito bom dia. Prazer em ouvi-lo.
0: E para mim é um gosto também estar na sua sintonia, ouvi-lo, porque na sintonia está você. Até eu já também fui tratar das batatas, já fui pô-las em pé, você já tinha a rama pelo joelho, agora deve estar todas deitadas.
6: São os dois, estão quase com o metro, pode acreditar.
0: Mas eu acredito no que você diz, só que estou a dizer, com este tempo que tem estado, não há de ser fácil, tem.
6: Só por o quê? Só por São Pedro. Só por aborreceu-se, pronto, nunca mais mandou tempo bom.
0: Ele chateou-se de uma maneira. Eu não sei o que é que lhe prometeram. Algo lhe prometeram que ele não gostou.
6: Nunca andar connosco.
0: Não.
6: É verdade. Mas está tudo bem, hoje está quente.
0: Está bom. Está aqui uma maravilha.
6: Está bom. E para amanhã está melhor. Amanhã sou eu, amanhã.
0: Amanhã nós fazemos sol por todo lado. Então vá, olha, um bom dia e uma boa viagem amanhã.
6: Está bem, muito obrigado.
0: Tudo de bom.
6: Para si também, para a Paulita, para o Santiago, para a Leonita, para os meus amiguitos e amiguitas, e um bom dia para todos e uma boa semana.
0: Bom dia.
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0: Ora, se houver um ouvinte que consiga dizer o que quer em 40 segundos, pode ligar que eu vou atendê-lo.
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0: É, esse cara que está a dizer isso sou eu mesmo.
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0: Fui eu, Mário Oliveira, que disse.
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0: Pronto, mas agora já não temos os 40 segundos, então gostei de estar por aqui. Obrigado pela vossa companhia. Até logo. Às 22 horas. Beijinhos e abraços.
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0: Portem-se bem se puderem. Tchau, tchau.

0: São 10 da manhã.
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0: 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Paulo Gonzo, para ouvir agora? Devagar.

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0: Matias Damásio, é para ouvir a seguir? É esta do Rui Veloso que tocou agora?
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0: É romântico, não é?
1: Quase cai.
0: É para dançar agarradinho. Vai ouvir daqui a pouco Matias Damásio na sua rádio. Vamos continuar a viajar por Portugal. Há mais uma ronda de muitos ouvintes para falar sobre o mangostão. 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

0: São 11 da manhã.
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0: entreguei.
1: Ora, então, muito bom dia mais uma vez.
2: Inchaço.
1: Era raiz da minha essência aqui na voz da Magda Sofia, este tema novo da nossa Magda Sofia, que amanhã vai estar connosco no pavilhão gimnodesportivo da Casa do Povo em Coja, no nosso convívio das madrinhas e padrinhos. Ora, bom dia, bem-vindos a Espaço 1113. Paula Pereira a fazer-vos companhia nesta primeira horinha e nada melhor como começar por saudar aqueles que hoje são pequeninos.
3: Parabéns! Parabéns, parabéns para você.
1: Então hoje quem está de parabéns é o Sr. Armando Silva Lourenço, no Espadanal, que é o sócio 1681, e depois saúde a Dona Maria Fernanda Lopes Almeida Costa, em Cabanas Viriato, Cargal do Sal, que é sócia 2470. Então para todos eles faço votos que hoje tenham um dia cheio de coisas boas, junto de quem mais amam, e que este dia se repita por muitos e muitos anos com muita saúde. Para vocês vai então o Teixeirinha com o tema de parabéns.

Ora, bom dia à Olga Cristina, que também está connosco. A Dona Idália Oliveira, aqui mais pertinho, aqui em São Pedro, também está já na nossa sintonia. Bom dia, bom dia. Vamos então aqui conferir o estado do tempo para hoje. Períodos de céu muito nublado, por aqui vai alternando entre algumas nuvens e não, diminuindo gradualmente a nebulosidade a partir da tarde. Aguaceiros fracos, mais prováveis no norte e centro, entre o meio da manhã e o meio da tarde. Vento fraco a moderado do norte-noroeste, superando moderado a forte e por vezes com rajadas que podem ir até 70 km por hora no litoral oeste e nas terras altas. Pequena descida da temperatura máxima, em especial no interior. Arganil hoje conta então com algumas nuvens, máximas 18, mínimas de 9 e alguma chuva, alguns aguaceiros ali, aqui entre 1 e as 18 horas. Portanto, há esta previsão de aguaceiros. Para amanhã, céu pouco nublado limpo, máximas de 22, mínimas de 9 e aqui a radiação ultravioleta estará no grau 8. Portanto, atenção à exposição solar. O domingo estará um bocadinho mais nublado, com máximas 19, mínimas de 9 e para a semana as temperaturas vão subir. Aveiro hoje também conta com 18 graus de máxima, 13 de mínima, com céu parcialmente nublado. Para amanhã, sábado, 18 de máxima, 11 mínima, com céu pouco nublado ao limpo. E também aqui a radiação ultravioleta estará no grau 8. Atenção! E domingo? Domingo estará céu pouco nublado ao limpo, com máximas de 18, mínimas de 13. Também sem previsão de chuva e temperaturas a subir na próxima semana. Viseu hoje conta então com o céu parcialmente nublado, máximas de 15, mínimas de 7, aqui as temperaturas mais baixinhas, aqui em Viseu. Para sábado, céu pouco nublado ao limpo, máximas 19, mínimas 5 e também aqui a radiação ultravioleta estará no grau 8. Atenção ao sol. No domingo estará parcialmente nublado, máximas 17, mínimas 6, é o que é então esperado aqui para o distrito de Viseu. Temperaturas a subir na próxima semana e também sem previsão de chuva ou aguaceiros. Vamos até ao vizinho distrito da Guarda, máximas de 12, mínimas de 4, hoje bem mais fresquinho ali pela Guarda, com céu parcialmente nublado. Para amanhã, céu pouco nublado ao limpo, máximas 16, mínimas de 4, também aqui a radiação ultravioleta estará no índice 8, portanto atenção se tiver que andar ao sol. O céu estará parcialmente nublado no domingo, com máximas de 15, mínimas de 6, e também aqui não há previsão de chuva ou aguaceiras para a próxima semana, nem e as temperaturas vão subir também aqui no distrito da Guarda. Por fim, vamos até ao vizinho distrito de Castelo Branco, que hoje conta então com 19 graus de máxima, 8 de mínima, com o céu parcialmente nublado. Atenção, entre hoje e amanhã a radiação ultravioleta está no índice 8, portanto, cuidado, se tiver que andar ao sol, tome as devidas precauções. Para amanhã, sábado, máximas 21, mínimas 9, também com céu pouco nublado ao limpo. E novamente céu parcialmente nublado no domingo, com 22 graus de máxima e 9 de mínima. A partir daqui, as temperaturas vão subir. Calor, sol, é o que vai ser a próxima semana também aqui para o distrito de Castelo Branco. Acho que será agora que podemos ir arrumar o guarda-chuva por uns dias, segundo nos diz aqui a página do Instituto Português do Mar e da Atmosfera. De 11 horas, 20 minutos, vamos voltar à música, mas antes ainda vou mandar um beijinho para a dona Leonor Pinto, que também está connosco ali por Coja. Bom dia, bom fim de semana. É o que desejo e deixa-me ver se eu tenho aqui mais alguém para falar. Beijinho para o Rui Santos, também está connosco, que deseja-nos aqui uma ótima sexta-feira. Muito obrigada, Rui. Um beijinho também e votos de não muito trabalho. É o que nós aqui desejamos. Ora, beijinhos, Rui, e bom fim de semana. Então vamos à música nova dos 4 Men, Sede. Ele pode ter tudo, pode não ter até nada, mas a sede, se não tiver, arranja.

Ora, é isso mesmo. E sede, se não tiver, vou arranjar. É isso que os quatro membros dizem. Vamos então agora espreitar aqui a página da Autoridade Nacional de Emergência e Proteção Civil, mas antes vou saudar a Dona Lourdes Figueiredo, que também está connosco. Bom dia, bom fim de semana e até amanhã. A nossa Maria Neves também está do outro lado, se calhar está na pausa. Já, Maria? Um beijinho grande e até amanhã também. Um beijinho à nossa pastorinha Rosa Martins, que nos ouve ali no seu espaço comercial. Se, já sabe, se... que se precisar de alguma coisa de última hora para o seu almoço, vai ali ao mini mercado ali da Rosa Martins, ali no Rojão Grande, e fica logo caminho aviado e despachado. Ora, beijinhos para o Sr. Ramiro Duarte, também está connosco. Este novo um que acaba em 79, que não temos aqui registado. Bom dia. Bom dia a mais quem? A Dona Laurinda Alves também está connosco, ali pela Estornada. Mas, deixa-me ver. Ah, diz que, pois é, agora está na pausa assim. Ah, vai só entrar às 14. Muito bem. Beijinhos, Maria. E votos então de um bom trabalho mais logo. É como eu também vou entrar às duas. Ora mais, deixa-me ver. Entretanto, não tenho aqui mais ninguém para falar, por isso vamos então aqui espreitar a página da Autoridade Nacional de Emergência e Proteção Civil.

Ora, a página diz que neste momento temos aqui 62 ocorrências em aberto, num total de 395 operacionais, 127 viaturas e apoiados aqui de um meio aéreo. Já vamos ver onde é que anda o meio aéreo. Para já, temos aqui em despacho 31 ocorrências com 240 operacionais e 74 viaturas. São elas então de colisão rodoviária, queima, despiste, limpeza de via, sinalização de perigo, queda de árvore, busca e resgate terrestre de animais, corte ou remoção de elementos em perigo de queda, prevenção a queimadas, gestão de combustível. São basicamente estas que estão aqui então em curso neste momento. Depois, em despacho, temos aqui várias também, temos queda de árvore, limpeza e via de sinalização de perigo, vamos espreitar se estará por aqui o meio aéreo que eu vi, que era, temos, sim senhor, aqui na zona de Évora, onde já estão 23 operacionais, 6 viaturas, é uma natureza de mato, que começou às 10h49 de hoje e já está aqui apoiado por um meio aéreo, estão essas estão aqui em despacho, portanto vamos ver, entretanto, se resolvem a situação. Depois, limpeza de via sinalização de perigo, novamente mato, queda de elementos de construção e estruturas edificadas, despiste, mato, portanto são estas que estão aqui então em curso, que no total mobilizam 77 operacionais e 32 viaturas. Em resolução, temos aqui uma ocorrência de mato, que ainda mobiliza aqui 10 operacionais e 3 viaturas, e em conclusão, temos aqui 9 ocorrências, são elas natureza de mato, despiste, rodoviário, queda de elementos de construção em estruturas edificadas e busca e resgate aquático de pessoas. Portanto, são estas que estão em conclusão, ainda mobilizando um total de 84 operacionais e 23 viaturas.

Para já, também a página nos diz que neste momento não existem ocorrências significativas ativas. Ora, 11 horas 28 minutos, ainda mando um beijinho à Dona Mavilde Castanheira ali por Picadouro, que também está connosco. Sr. António Soares também está a dizer que está a deixar-nos aqui um toquezinho, também a dizer que está do outro lado. Bom dia, bom fim de semana e vamos então voltar à música. Vamos voltar à música e vamos ficar aqui com os Sons do Minho, que também tem música nova e que se chama Só um Copinho. Ora, se os quatro menos têm sede, os Sons do Minho é Só um Copinho. Vamos lá então ouvi-los. Até já.

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Tânia e o novo tema Chiclete, não quero ser chiclete. E agora vamos então saber o que cada signo nos reserva então para esta sexta-feira, 15 de maio. Vamos começar aqui pelo signo de Carneiro, que hoje tem a carta 6 de paus, que significa ganho. No amor, seja mais compreensiva com o seu par, proteja a sua relação. Na saúde, possíveis problemas de azia, coma bolachas de água e sal. No dinheiro, mantenha-se concentrada, a sua carreira sairá a ganhar. Números da sorte então para Carneiro: 9, 17, 25, 27, 29 e o número 42. Ora, um beijinho à Dona Elisa Costa, que estava aqui a ouvir o seu signo de Carneiro, não era, Dona Elisa? Bom dia! Vamos agora falar para os nativos do Touro. Carta do dia, 5 de espadas, que significa avareza. Ora, no amor. Vamos lá, que isto entretanto de vez em quando salta. Seja mais generosa com o seu par e a harmonia reinará. Na saúde, para melhorar a memória, coma framboesas e morangos. No dinheiro, seja menos apegada aos bens materiais. O dinheiro não é tudo. Números da sorte então para Touro: 1, 5, 21, 24, 45 e o número 48. Olha, o Sr. José Antunes ali provou, também estava à escuta do seu signo de Touro, não era, Sr. José? Bom dia, bom fim de semana. E agora, vamos falar para os nativos de Gêmeos. Gêmeos tem a carta do dia Cavaleiro de Paus, que significa viagem longa, partida inesperada. No amor, surpreenda a sua cara metade com uma viagem inesperada. Na saúde, diminua o consumo de sal, tempere com alho, cebola e orégãos. No dinheiro, terá muita energia, o trabalho sairá favorecido. Números da sorte para Gêmeos: 12, 15, 24, 34, 39 e o número 41. Vamos agora falar para os nativos de Caranguejo. Carta do dia, 2 de espadas, que significa afeição, falsidade. No amor, evite discussões com o seu parceiro, deixe o orgulho de lado. Na saúde, é conveniente que descanse mais, não ande sempre a correr. Ora, e no dinheiro, poderá decepcionar-se com um colega, confie nos seus instintos. Números da sorte então para Caranguejo, são então os números 17, 19, 21, 26... 32 e o número 39.

beijinho aqui ao senhor Sérgio, que também estava a escutar aqui do seu signo de caranguejo, não é, senhor Sérgio? Bom dia, bom fim de semana e até amanhã, não é? E agora, vamos falar para Leão. Será que a nossa Maria Neves ainda está aqui à escuta? Ora, Leão tem a carta do dia, o louco, que significa excentricidade. No amor, poderá encontrar um novo amor ou assumir um compromisso. Na saúde, mantenha a boa disposição, comendo frutos secos. No dinheiro, boas oportunidades a nível profissional. Esteja atenta. Números da sorte, então, para Leão. 1, 6, 18, 20, 36 e o número 45.

E é com o signo de Virgem que chegamos então ao meio da tabela. E hoje, então, Virgem tem a carta o Sol, que significa glória, honra. No amor, cuide da sua cara metade com carinho, torne a relação mais forte. Na saúde, possível infecção urinária, beba água com bicarbonato de sódio. No dinheiro, o trabalho pode dar-lhe grandes alegrias. Dedique-se e conheça dias de glória. Números da sorte, então, para a Virgem. São eles o número 7, 9, 16, 20, 26 e o número 35. Ora, e Dona Idália Oliveira estava à escuta aqui do seu signo de Virgem, não é? Um beijinho, Dona Idália. Bom fim de semana. E agora, vamos falar então para os nativos de Balança. Ora, Balança tem a carta do dia 3 de Paus, que significa iniciativa. No amor, evite desentender-se com o seu par, estão juntos para serem felizes. Na saúde, se anda mais ansiosa, corte no café, prefira os chás de tília ou de cidreira. No dinheiro, pode sentir-se desmotivada, repense a sua vida profissional. Ora, aí está. Números de sorte: 9, 14, 25, 29, 41 e o número 43. Ora, e vamos falar agora para os nativos de Escorpião, que hoje tem a carta a Morte, que significa renovação. No amor, poderá romper com o passado. Uma nova vida espera por si. Na saúde, trate das dores nas articulações bebendo chá de alecrim. No dinheiro, pode receber uma crítica. Se tem a consciência tranquila, não se incomode. Números da sorte então para Escorpião: 3, 8, 30, 39, 45 e o número 49.

depois do escorpião, vamos falar então para Sagitário. Sagitário hoje tem a carta 7 de copas, que significa sonhos premonitórios. No amor, revele os seus sentimentos à pessoa amada. Lute pela felicidade. Na saúde, a tendência é para a tristeza. Combata saindo com os seus amigos. E no dinheiro, fase favorável. Terá estabilidade financeira. Números da sorte então para Sagitário: 17, 19, 23, 34, 39 e o número 41. Ora, um beijinho para a Olga Cristina, que também estava aqui à escuta do seu signo de Sagitário, tal qual como a dona Laurinda Alves, também estava aqui à escuta. Beijinho, bom fim de semana. E agora, e até amanhã. E agora, vamos falar então para os nativos de Capricórnio. Capricórnio tem a carta do dia 10 de ouros, que significa prosperidade, riqueza e segurança. No amor, seja uma verdadeira amiga para o seu parceiro e construa uma relação próspera. Na saúde, trabalhe o lado espiritual, vai tornar a sua vida mais rica. No dinheiro, em breve alcançará um lugar ao sol. A sua dedicação vai dar frutos. Números da sorte então para Capricórnio: 7, 14, 15, 36, 39 e o número 40. Vamos falar agora para os nativos de Aquário, que hoje tem a carta Rainha de Ouros, que significa ambição, poder. No amor, procure conhecer as pessoas antes de lhes dar confiança, assim não se desilude. Na saúde, podem surgir problemas a nível respiratório, tome chá de tomilho com limão e mel. No dinheiro, terá poder para passar as suas ideias a quem a rodeia. Ora, números da sorte então para Aquário: 7, 18, 26, 30, 38 e o número 41. Ora, beijinho aqui ao senhor Joaquim Macário, que também está na nossa sintonia. A dona Preciosa em Coimbra também já se juntou a nós com os toquezinhos. Bom dia e votos então de um ótimo fim de semana na nossa companhia, claro, sempre. E mais, quem mais está a ouvir-nos? Ora, a nossa Rosa Martins também estava aqui à escuta do seu signo de Aquário, não era? Um beijinho, Rosa. E agora, por fim, vamos chegar ao signo de Peixes. Peixes tem a carta do dia As de Copas, que significa princípio do amor, grande alegria. No amor, conseguirá acertar os ponteiros com a sua cara metade. Será um período de grandes alegrias. Na saúde, faça caminhadas para libertar o stress. E no dinheiro, o poder da comunicação será um trunfo para atingir os objetivos. Números da sorte então para Peixes: 12, 15, 21, 32, 35 e o número 41.

Estas foram então as previsões para cada signo do zodíaco, previsões essas feitas por Marilena Martins. Ora, são 11 horas e 51 minutos, vamos voltar à música e vamos ficar aqui com o Estoque e Dança. Vem para a festa. E é já amanhã a festa, é verdade. Não se inscreveu? Inscreve-se. Agora, olhe. Ouve pela rádio à tarde.

Toca e dança, vem para a festa. Estamos quase a chegar ao final desta primeira horinha, mas saiba que hoje é então Dia Internacional da Família e Dia Internacional dos Assistentes Virtuais. Hoje, Dia Internacional da Família é sempre celebrado então a 15 de maio, foi uma data escolhida pela Assembleia Geral da ONU, que proclamou que o dia 15 de maio como Dia Internacional da Família. A celebração do Dia Internacional da Família visa, entre outros objetivos, destacar a importância da família na estrutura do núcleo familiar e o seu relevo na base da educação infantil. Reforçar a mensagem de união, amor, respeito e compreensão necessárias para o bom relacionamento de todos os elementos que compõem então a família. Também chamar a atenção da população para a importância da família como núcleo vital da sociedade e para os seus direitos e responsabilidades. Sensibilizar e promover o conhecimento relacionado com as questões sociais, económicas e demográficas que afetam a família. O primeiro Dia Internacional da Família foi celebrado em 1994. Portanto, já lá vai algum tempinho, é verdade. Ora, depois, as frases e mensagens para enviar à família neste Dia da Família. A família é um lar, família o nosso bem mais precioso, a família é o casaco do coração, o pilar da educação e do bem-estar é a família, a família não se escolhe nem se troca. A verdadeira felicidade está na própria casa, entre as alegrias da família, e a família é como o sarampo, uma pessoa tem quando é criança e fica marcada para toda a vida. E outras atividades que hoje poderá fazer em família, como um piquenique, como jantar fora, assistir um filme, jogar jogos de tabuleiro, ensaiar uma peça de teatro familiar, organizar um espetáculo musical familiar, ou mesmo até tirar uma fotografia divertida com toda a família.

história. É assim, com este Dia Internacional da Família, que chegamos então ao final desta primeira horinha. Eu aproveito para me despedir, volto mais logo no palco da música, um bocadinho mais tarde, já sabem, hoje será mais tarde, e desejo a todos uma ótima sexta-feira, bom início de fim de semana, e já sabem, sejam felizes. Esta é a música nova do Zé Amaro. Sou o Zé Amaro.

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1: A praia fluvial da Ronqueira, em Moronho, no concelho de Tábua, voltou a ser distinguida com o galardão Bandeira Azul para a época balnear de 2026, reafirmando a qualidade ambiental e as condições de excelência deste espaço, banhado pelo Rio Alva. A revalidação deste galardão na praia fluvial da Ronqueira representa o reconhecimento do cumprimento de exigentes critérios, nomeadamente ao nível da qualidade da água, segurança, serviços, ordenamento do espaço e promoção da educação ambiental, que anualmente são promovidos e defendidos neste equipamento balnear. Esta distinção reforça o compromisso contínuo do município de Tábua com a valorização dos recursos naturais, a sustentabilidade ambiental e de espaços de lazer de elevada qualidade para a população e visitantes, melhorando a oferta turística e a marca Tábua, o encanto das beiras. O município de Mortágua organiza, no próximo dia 24 de maio, um passeio literário chamado No Trilho de Tomás da Fonseca. A concentração terá lugar às 9h30 na Escola de Cães Guia e às 13h terá lugar o almoço. O percurso será então o seguinte: partida da Escola de Cães Guia, passagem por Valongo, Val de Paredes e regresso novamente à Escola de Cães Guia. A distância será de 8 quilómetros, a dificuldade será média e a iniciativa contará também com música e com encenações. Se estiver interessado em participar, saiba que o passeio, com a refeição incluída, tem um custo de 10 euros. As inscrições podem ser efetuadas na Biblioteca Municipal de Mortágua ou então, em alternativa, através do e-mail biblioteca@cmifanmortagua.pt. O limite é de 77 pessoas. A Comissão de Festas Travaço e Sanguinho, da aldeia de Travaço, do município de Penacova, irá organizar a terceira caminhada Rota de Santa Bárbara no próximo dia 24 de maio, com concentração pelas 8h30 da manhã junto ao Clube do Travaço. A distância será de 10 quilómetros. Caminhada mais almoço mais t-shirt, 15 euros. Só almoço, 12 euros. Almoço mais t-shirt, 15 euros. As inscrições decorrem até o dia 21 de maio. Se estiver interessado, poderá inscrever-se através do número 912-855-991.
0: O estado do tempo nas próximas 24 horas.
1: Céu pouco nublado ou limpo, aumentando temporariamente de nebulosidade no norte e centro durante a tarde. Vento fraco a moderado. Pequena descida da temperatura mínima, pequena subida da temperatura máxima. E com a previsão do estado do tempo para amanhã, fica assim completo este bloco informativo. Tenha a continuação de uma ótima sexta-feira.

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0: São 13 horas.
1: No domingo, céu parcialmente nublado, com em previsão alguns aguaceiros, em especial no litoral norte e centro, até meia da tarde.

0: hora da tarde em Portugal Continental e na Madeira é meio-dia nos Açores. Quais são os títulos desta edição?
1: André Ventura diz que a proposta de lei do governo para rever a legislação laboral é má e no ponto em que está não deve ter luz verde do Parlamento. O líder do Chega assegura, no entanto, que quer dialogar com o Executivo sobre o tema. Apesar da guerra no Irão e das tempestades, o ministro das Finanças acredita que o país vai chegar ao final do ano com um saldo orçamental próximo de zero, conseguindo evitar um déficit. O PCP propõe a criação de uma comissão parlamentar de inquérito para apurar as responsabilidades políticas e jurídicas do governo no caso da utilização da base das Lajes pelos Estados Unidos para o ataque ao Irão.
0: Informação com João Vasco.
1: É uma má proposta e, tal como está, deve ser chumbada. É a reação de André Ventura à proposta de lei do governo para rever a legislação laboral, aprovada ontem em Conselho de Ministros.
2: Esta reforma laboral não serve ao país, não é boa para quem trabalha, desprotege aqueles que vivem do rendimento do seu trabalho, que são a grande maioria, e ignora aqueles que trabalham ainda para mais, sob turnos e sob horas extraordinárias, não dando nada de volta a quem trabalha. E por isso é uma reforma com muito pouca utilidade para o país. Isto é ao momento em que estamos. Houve o início de uma conversação que decidimos fazer ao nível da liderança dos dois partidos, entre o Chega e o PSD. Esta tarde haverá contactos entre as lideranças de bancada para continuar a trabalhar nestas matérias. Ao ponto em que estamos, esta reforma laboral é má, não deve passar e não deve ser aprovada.
1: Em declarações há pouco na Assembleia da República, André Ventura voltou a criticar o governo pela forma como conduziu este processo relacionado com o projeto para a revisão da legislação laboral.
2: Tivemos a oportunidade de transmitir o erro que esta proposta significava do ponto de vista da proteção ou da desproteção de quem trabalha. Começou como uma proposta que queria alegadamente dar mais flexibilidade, o que era bom, e no fundo acabou percepcionada pela maioria da população como uma espécie de convite a uma nova escravatura num país onde já há muitos escravos e num país onde as pessoas já ganham mal na sua essência e na sua generalidade.
1: Apesar destas críticas, André Ventura mostra-se disponível para negociar com o governo. Recordo que o Conselho de Ministros aprovou ontem a proposta de lei de revisão da legislação laboral, um diploma que seguirá nos próximos dias para a Assembleia da República. O ministro das Finanças acredita que, com o atual desempenho da economia, Portugal poderá chegar ao final do ano sem déficit, previsão feita por Joaquim Miranda Sarmento esta manhã no discurso de abertura de uma sessão de formação para gestores públicos no Ministério das Finanças em Lisboa.
3: Mesmo com o primeiro trimestre muito desafiante que tivemos este ano, entre tempestades e a crise do Irão, a economia portuguesa está hoje mais preparada para resistir a choques. Verificando-se uma normalização do contexto internacional na segunda metade do ano, que todos esperamos, o nosso desempenho continuará a ser bastante positivo. Adicionalmente, Portugal continua a revelar uma trajetória orçamental bastante sólida e sustentável. Contra todas as expectativas, apresentámos um excedente de 0,7% do PIB em 2025 e é esse resultado que nos permitiu dar a resposta que demos ao efeito das tempestades e que estamos a dar ao conflito no Irão. E ainda assim, estimamos que seja possível chegar ao final do ano com um saldo orçamental em torno de zero, evitando que o país registre um déficit.
1: O otimismo de Joaquim Miranda Sarmento, apesar da guerra no Irão e das tempestades, o ministro das Finanças prevê que o país chegue ao final do ano com um saldo orçamental próximo de zero, conseguindo evitar um déficit. O PCP vai propor uma comissão parlamentar de inquérito para apurar as responsabilidades políticas e jurídicas do governo no caso da utilização da base das Lajes por parte do exército norte-americano no contexto de ataque ao Irão. Anúncio feito no encerramento de um debate hoje na Assembleia da República sobre o tema pela líder parlamentar comunista, Paula Santos.
4: O governo atuou em profundo desrespeito pela Constituição, pelo direito internacional e pelos princípios da Carta das Nações Unidas, o que exige o cabal esclarecimento das circunstâncias em que a decisão do governo foi tomada. E por isso, entregámos hoje uma proposta para a constituição de uma comissão parlamentar de inquérito para apurar as responsabilidades políticas e jurídicas do governo pela decisão de envolver o país na agressão dos Estados Unidos e Israel ao Irão. E há agradecimentos que são autênticas provas do crime, verbalizado pelo próprio secretário de Estado norte-americano, Marco Rubio.
1: Paula Santos, líder parlamentar do PCP. Sobre este tema, o Partido Socialista anunciou que vai chamar para uma audição no Parlamento o Ministro de Estado e dos Negócios Estrangeiros, Paulo Rangel. O líder parlamentar do PS, Eurico Brilhante Dias, acusa o Executivo de subserviência face aos Estados Unidos pela forma como permitiu o uso da base das Lajes em contexto de guerra.
5: O governo acabou por conduzir o país a uma humilhação de dimensão planetária. O governo português agachou-se sempre, ficou sempre nas encolhas. Nunca foi claro. E ontem, o secretário dos Estados Unidos da América vem dizer que Portugal não é apenas um país que colabora, é um país que não pergunta. O governo desmentiu. O governo desmentiu, mas a forma como sempre se agachou, desde o momento zero, tira-lhe credibilidade. O Partido Socialista esteve sempre de acordo com a participação na NATO. Estados Unidos são nossos aliados, mas há uma diferença entre aliados e parceiros e um governo subserviente que não discute as decisões do seu aliado.
1: As críticas de Eurico Brilhante Dias, líder parlamentar do PS. O ministro dos Assuntos Parlamentares que representou o governo neste debate passou ao lado das declarações de Marco Rúbio. Carlos Abreu Amorim referiu apenas que o governo vai continuar a agir com prudência e respeito pelos mecanismos legais que se aplicam à utilização do território nacional.
6: No plano das relações externas, o governo garante que Portugal atua e atuará sempre à luz do direito internacional e dos compromissos que assumiu com os seus aliados, assim como no quadro da defesa intransigente da nossa soberania nacional. O governo português continuará a agir com prudência, responsabilidade e no absoluto respeito pelos mecanismos legais aplicáveis à utilização de quaisquer forças e do território nacional.
1: Carlos Abreu Amorim, ministro dos Assuntos Parlamentares, aliás, depois de ontem o secretário de Estado norte-americano Marco Rúbio ter elogiado Portugal como aliado exemplar da NATO nas operações contra o Irão. Marco Rúbio afirmou que Portugal deu autorização para o uso da base sem um pedido prévio, informação que o Ministério dos Negócios Estrangeiros desmentiu ainda na noite de ontem. A entidade reguladora para a comunicação social e o Laboratório da Comunicação da Universidade da Beira Interior divulgaram hoje um estudo sobre a desinformação na última campanha presidencial. Foram identificados 26 casos de desinformação e a candidatura de André Ventura foi a responsável pela quase totalidade desses casos, Daniel Belo.
7: O estudo analisou publicações nas redes sociais de 12 pré-candidatos e candidatos às presidenciais feitas entre 17 de novembro do ano passado, o dia do primeiro frente-a-frente na TVI, e 8 de fevereiro deste ano, data da segunda volta das eleições. Os investigadores do LabCom, a Unidade de Investigação em Ciências da Comunicação da Universidade da Beira Interior, olharam para mais de 8 mil publicações nas principais plataformas à procura de narrativas suscetíveis de distorcer a percepção da realidade política e encontraram 26 casos. Sendo que destes, 23, quase 90%, foram publicações de André Ventura. Há outras duas publicações sinalizadas nas redes de Joana Amaral Dias e outra ligada a André Pestana. O estudo detalha também o tipo de desinformação que muitas vezes tinha alvos concretos. Houve 6 publicações destinadas a descredibilizar os meios de comunicação social, outras 6 que usavam dados de sondagens e inquéritos de opinião para contornar a verdade. E em 7 casos foi usada a inteligência artificial para gerar ou alterar conteúdos, um recurso cada vez mais utilizado na criação de conteúdos falsos ou enganadores. O relatório dos investigadores concluiu que estes conteúdos falsos tiveram 12,8 milhões de visualizações, com mais de 42 mil partilhas, 588 mil interações e 105 mil comentários. Mais de 9 milhões de contas nas redes podem ter sido expostas a estes conteúdos fake. O LabCom da UBI enviou os dados do estudo para a ERC, que depois de os analisar, determinou a abertura de 8 processos de averiguação.
1: Uma investigação que revela que a candidatura de André Ventura foi responsável por quase 90% dos casos de desinformação na última campanha para Belém. À semelhança do Banco Alimentar, também a Cáritas dá conta de um aumento dos pedidos de ajuda por parte de pessoas que não conseguem fazer face à subida do custo de vida. A presidente da Cáritas, Rita Valadas, diz que já não são apenas os mais pobres que estão a recorrer à instituição.
8: A chegada à Cáritas de novas situações e de situações mais agudas está a acontecer. Estamos a viver um momento muito inseguro em que as pessoas vivem com algumas angústias e também com muitas vulnerabilidades. que não lhes permitem fazer aforro, que não permitem cuidar de nenhuma situação de dificuldade familiar, e isso está-se a sentir.
1: Rita Valadas, Presidente da Cáritas, esta manhã no programa Antena Aberta, aqui na Rádio Pública. A subida do preço dos alimentos, provocada pelo aumento dos preços dos combustíveis, está a levar cada vez mais pessoas a procurarem ajuda. A bordo do Air Force One, Donald Trump falou há pouco sobre os assuntos que abordou com Xi Jinping durante a sua visita à China. Trump confirmou aos jornalistas que discutiu com o homólogo chinês a venda de armas norte-americanas a Taiwan, sublinhando que deverá em breve tomar uma decisão sobre o assunto. O presidente dos Estados Unidos afirmou também que o líder chinês lhe perguntou diretamente se os Estados Unidos defenderiam Taiwan caso a China atacasse a ilha e que se recusou a responder.
9: O presidente Xi e eu falámos muito sobre Taiwan. Ele não quer ver uma luta pela independência porque isso seria um confronto muito grave. Não fiz qualquer comentário sobre isso. Limitei-me a ouvi-lo. Acho que vai correr tudo bem. Ele não quer uma guerra. Ele não quer...
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Ora, foram os irmãos Cardoso aqui a abrir. Confesso que não é uma desgarrada que eu aprecie, mas também temos que ir variando, indo ao encontro dos gostos dos nossos queridos ouvintes. Agora vem o Teixeirinha com parabéns. E os parabéns são naturalmente para um grupo de amiguinhos, pois claro, que hoje fazem aninhos no dia 15 de maio e por acaso hoje não são muitos, hoje até são só dois. Então, um beijinho grande para um senhor que eu já tive o prazer de conhecer pessoalmente, ainda que já não o veja há muito tempo, Armando Silva Lourenço, que nos ouve no Espadanal, sócio 1681. Beijinho, senhor Armando, muitos, muitos, muitos parabéns. E parabéns também para Maria Fernanda Lopes Almeida Costa. A dona Fernanda Costa reside em Cabanas de Viriato, Carregal do Sal, e é sócia 2470. Um beijinho grande para estes dois amiguinhos, com votos de que se encontrem a passar. Claro, são esses nossos votos. Um dia muito feliz, sempre com muita saúde, com muita paz e com muita alegria. E hoje, queridos amigos, vamos intercalar a música com o atendimento de algumas chamadas. Às 14h10 temos também a rubrica da Deco e também vou saber se a nossa Arminda Silva, por acaso, está disponível, porque na passada terça-feira, na hora do programa, não havia emissão. E quando assim é, como são menos aqueles que nos escutam, é um desperdício, não é? As nossas rubricas serem partilhadas com pouca gente a ouvir. Por isso, se a nossa Arminda estiver disponível, iremos também ainda conhecer a receita da semana. Irei deixar-vos a partir das 14h30, irei deixar-vos bem acompanhados, porque vamos voltar a ouvir o Dr. Filipe Mateus a falar-nos sobre diabetes. São rubricas muito interessantes, muito informativas, muito úteis e que vale sempre a pena repor. Por agora vamos ao Teixeirinha com parabéns, mas deixamos um beijinho à nossa querida Fernanda Pinto. Ora, é curioso, aqui a nossa Fernanda Pinto e o senhor António Fernandes deram um toquezinho quase, quase em simultâneo, foi logo um atrás do outro. Um beijinho, dona Fernanda, um beijinho, senhor António Fernandes e senhor António Francisco, também nos ouvem negrelos. Um beijinho ainda para a nossa muito querida e estimada amiga Olga Cristino, que está connosco desde Torre Tábua. A nossa Fernanda Pinto, além de estimada amiga, é estimada artista, não é? Porque canta, canta e encanta. Beijinho também para Helena Carvalho, em Vilar, Vila Nova de Poiares. Para Preciosa Monteiro, que nos acompanha desde Coimbra. Para João Engenheiro, Sr. João, esperemos que esteja melhorzinho, esperemos mesmo, um beijinho. E um beijinho também para o nosso muito querido e estimado amigo António Albuquerque, beijinhos grandes. E um beijinho para a nossa Cacilda Silva, sempre na nossa sintonia. E a nossa Alzira chegou agora, olá Alzira, beijinhos. Amiguinhos, vamos ao Teixeirinha e depois ainda temos ali o tema da Tânia Pataco com o Malhão do Rapaz da Cidade. Depois das 13h30 estaremos de volta.

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3: Queridos amiguinhos, vamos então dar algum tempo de antena para o caso de querer ligar, partilhar papinha, cantar, tocar um instrumento musical ou, em alternativa, conversar só um bocadinho.

0: Ora, deixamos também um beijinho à nossa querida Rosa Martins, que nos acompanha desde Rujão Grande. Ela que está aqui a dar-nos as boas tardes para mim e para toda a família RCA. Beijinhos da Pastorinha. Beijinhos, querida Rosa. Beijinhos grandes. Um beijinho também para o nosso amiguinho José Dias, que nos visitou ainda antes de ontem. E um beijinho também para a nossa Estrelinha, que nos acompanha desde Avô. E andava por ali um amiguinho, mas entretanto a chamadinha não chegou até cá. Vamos ver se entretanto chega. Anda por ali um 96 que termina em 60, que não sabemos quem é, como é óbvio, mas vamos já descobrir. Ora, aqui vem a chamadinha. Muito boa tarde.
1: Boa tarde, gente, Maria Rebelli.
0: Boa tarde, olha, não estou a reconhecer.
1: Não estou a reconhecer.
0: Não, é a Dona Diolinda.
1: Ah,

0: Não,
1: E
0: não, não.
1: agora está a
0: Agora
1: dizer
0: não,
1: sim, não é?
0: agora queria ir, mas não há lugar,
1: Olha,
0: não
1: eu
0: há,
1: acho que não, mas olha, a pessoa pode sempre arriscar, não é? Porque às vezes também há
0: não há.
1: pessoas que dizem que vão, pois há um ou outro que não vai, não é? Olha,
0: Não.
1: é só o que lhe posso
0: Merece a
1: dizer.
0: pena.
1: Está certo. Dona Diolinda,
0: Ah.
1: beijinhos então, uma boa tarde para si.
0: Igualmente faz a nossa pele. Muito
1: Obrigada.
0: saudinha, muito saudinha. Este
1: Obrigada
0: beijo.
1: para si também, minha senhora.
0: Saudinha.
1: Beijinhos, beijinhos,
0: Obrigada. Obrigada.
1: obrigada. Ora, e um beijinho grande, grande também para a nossa Arminda Silva, que deu um toquezinho. Arminda, diga-nos se por acaso ela tinha uma receitinha, disse ela, já prontinha, a sair na passada terça-feira. Por isso, Arminda, se por acaso tiver possibilidade, daqui a pouquinho podemos ligar-lhe. A Arminda entra e partilha a sua receita. Ora, aqui vinha mais um amigo, mas entretanto a chamadinha foi abaixo.

0: É o Zé Maro que nos traz o sol alegria para animar aqui ainda mais a nossa tarde. Ora, e vem ali mais um amiguito, vamos lá ver se entretanto chega aqui até nós, que às vezes não é muito fácil, tentamos atender aqui o nosso telefone e a chamadinha vai abaixo, pois é. Agora sim, temos mais um amiguinho connosco. Muito boa tarde.
1: Amiguinha!
0: É oh, dona Helena! Até que enfim! Até que enfim!
1: Mas não é chegado o curativo, Isabelina.
0: Ah, então e como é que vai essa saúde? É curativo a quê?
1: Este não vai muito ruim da coluna. Ah. Mal me posso levantar, mas...
0: Tadinha, por isso é que também tem estado mais caladinha, não é, dona Helena? Porque a saúde não ajuda.
1: Não, nem cá passei a Páscoa na minha casinha, passei lá no lar, na unidade em Poiares.
0: Ah, mas agora já está em casa?
1: Agora já estou, vi a outra semana.
0: Ah, sim senhor, muito bem.
1: Eu vou aí amanhã vermos.
0: Ótimo, com certeza, sim senhora.
1: Estou deserta para nos ver.
0: Ah, então vê, já está melhor, não é? Se não estivesse não vinha ao convívio.
1: Eu venho,
0: é bom
1: venho
0: sinal, já está melhor.
1: Venho a chegar do curativo, que eu, antes de ser operada, feriu-se os meus pezinhos todos.
0: Tadinha.
1: Tenho andado numa miséria.
0: As suas melhoras, dona Helena,
1: obrigada.
0: As suas melhoras.
1: Ah, beijinhos para a sua mãezinha e para o seu pai, para toda a família.
0: Beijinhos também, dona não, Helena. Não, gostei não. De ouvir.
1: E
0: um beijinho.
1: Beijinho para si.
0: Obrigada. Agora. Beijinhos grandes. Obrigada, obrigada. Ora, foi então a dona Helena, que de facto já não ouvi há muito, muito tempo, é verdade. É bom saber que amanhã vai estar no convívio da nossa rádio, é sinal que já está um bocadinho melhor. Ora, mais um amiguinho connosco. Um amiguinho caiu. Não quero mais.

0: Ora, e temos ali um, dois, três, seis. Vamos ver se chega cá.
1: Muito boa tarde.
2: Boa tarde.
1: Boa tarde. Ora, que amiguinha que temos aí?
2: É o Bruno dos Lábios de Pombal.
1: Ah, muito bem.
2: O Odissal.
1: Exato.
2: A terra dos dois temperos.
1: Bruno Graça, não é, Bruno?
2: É isso tudo.
1: É isso. Então, como é que está a correr o dia, Bruno? Está a correr bem?
2: Está a correr bem. Aqui a roçar uma pouca derba aqui no pátio, aqui em minha casa.
1: Ah, sim senhor, então tem andado ocupado, andou a trabalhar, não é?
2: Ora, andei a trabalhar, e já estava aqui a chover aqui em Pombal.
1: É, pois, para hoje ainda davam assim alguma chuvinha, para hoje ainda dava alguma chuvinha, é verdade. É. Então e esse almocinho, quer partilhá-lo connosco?
2: Foi arroz de cabidela.
1: Ah, sim senhor, é algo que aprecia, é isso?
2: É, eu gosto de arroz de cabidela.
1: Pronto, com certeza.
2: E ainda sobrou para a noite.
1: Oh, que maravilha, não é? Que maravilha. Então, Bruno, quer partilhar mais alguma coisinha, dizer mais alguma coisa?
2: Eu gosto de ouvir a Rádio de Arganil e já que vocês vão ter a festa amanhã, uma boa festa para vocês.
1: Muito obrigada, Bruno, muito obrigada. E para si?
2: Vai ser uma festa boa.
1: Pronto, com certeza, é sempre, não é? Há comida e há música, pronto.

0: Falta nada, não é? Pois,
1: É isso
0: exatamente.
1: tudo. Eu gosto de ouvir a rádio de Arganil, é uma rádio boa.
0: E nós ficamos contentes por isso, Bruno. Muito obrigada. Olha,
1: Está bem que eu não sou sócio, mas gosto de ouvir.
0: Muito bem, sim senhor.
1: Gosto de ouvir as rádios todas.
0: Ainda bem. Olha, beijinhos para si, Bruno. Tenha uma boa tarde.
1: E para você também.
0: Está bem? Obrigada.
1: Hoje ao final da tarde já não ligo. Liguei agora, já não ligo.
0: Muito bem, sim senhor. Há que dar oportunidade a outros, não é, Bruno? Assim é que é bonito.
1: Ora, tem que ser, tem
0: é
1: que
0: isso.
1: ser.
0: É isso. Obrigada, Bruno. Beijinhos.
1: Bom fim de semana e uma boa festa para amanhã.
0: Obrigada, obrigada, Bruno. Beijinhos. Ora, e um beijinho também para a nossa querida Maria Neves. Olá, Maria. Beijinhos grandes, grandes, grandes. Provavelmente a nossa Maria estará a caminho do trabalho, porque um dia destes estava e eu já vi a mensagem um bocadinho mais tarde e já não deu para lhe deixar um beijinho. A nossa Maria, que agora está um bocadinho mais longe, mas continua perto nos nossos corações, não é, Maria? Pois é, ela está mesmo aqui a dizer que está a caminho do trabalhinho. Trabalho este que, pelo que eu percebi, gosta muito, não é? Está a fazê-la muito feliz. Maria, beijinhos grandes mais uma vez e que seja uma excelente tarde de trabalho. E temos também aqui a nossa Adelaide Gonçalves. Dona Adelaide, um grande beijinho. Faço votos para que esteja bem. Temos ainda o amigo José António. Olá, amiguinho José António, muito boa tarde. E a nossa Cacilda está a dar-nos as boas tardes a todos nós e a dizer-nos que comeu grão cozido com bacalhau, ovo, salsa e cebola. Também uma maçã e um cafezinho. Sim, senhor, querida Cacilda, bela e menta. Do outro lado, quem é que temos também? Temos o amiguinho e agora sócio, é um dos mais recentes associados, Pedro Antunes Gonçalves, que eu julgo que ainda nos continua a sintonizar em Avô, onde está a passar, provavelmente assim, uma temporada, não é, Sr. Pedro? Um beijinho também para si, uma boa sexta-feira, já agora para a sua esposa Cláudia também. Ora, e temos também do outro lado a nossa querida Paulinha, Paula Carvalho da Peixaria Feliz Bela, muito provavelmente na distribuição do seu peixinho sempre fresquinho e delicioso. Beijinho. Ora, eu estou muito silencioso, não há por aí ninguém que tenha algo para partilhar, não tem que ser forçosamente a emenda, não é? Pode ser só para conversar um bocadinho, ou então aproveitar a oportunidade para cantar ou tocar um instrumento musical. A ver, vamos. Se não, vamos à bela da música, não é? É para isso que ela serve, estamos numa rádio, é para se ouvir música também. Mas temos ainda mais um amiguito, muito boa tarde.
2: Muito boa tarde, doutora Jabrinha.
0: Olha, cá temos a nossa estrelinha, que hoje tem uma na escuta.
2: É verdade, é verdade. Eu ouvi, Jabrinha, eu ouvi.
0: Muito bem. Olha, então, e quer cantar uma musiquinha? Ainda por cima tem um mano que o pode ouvir.
2: Então tenho que cantar para aí uma, pois, senão... Se não dizem assim, olha, eu já não canto nem nada, como é que é isso?
0: É isso mesmo. Então, e o que nos quer trazer hoje, senhor José?
2: Vou cantar a Mulher Gorda.
0: Então vamos a isso, fica sempre bem, não é? E é sempre bem animadinha
2: assim. Fica sempre bem.
0: É verdade, é verdade.
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0: E acabou!
2: Acabou!
0: Muito obrigada, Sr. José. Está sempre ótimo nos seus temas. Olha, esse tema é muito giro e é sempre atual, não é? É sempre divertido, as pessoas gostam sempre de o escutar.
2: Exatamente, isso é verdade. É antigo, mas é engraçado. É.
0: Olha,
2: claro.
0: E este mano é daqueles que gosta de ouvir cantar ou é daqueles que não gosta?
2: Ah, gosta, gosta.
0: Gosta?
2: Gosta de ouvir cantar.
0: Pois,
2: gosta.
0: Acho muito bem, assim é que é,
2: este,
0: pois claro.
2: Gosta, mas há outros que não, nem por isso.
0: Oh, não faz mal. Então, tem aqui este amigo, este amigo não, este mano. Este mano gosta, pronto, este mano
2: gosta.
0: Isso é que é importante.
2: Este gosta, fazer para cantar para lá para me ouvir.
0: Ainda bem, fico contente. Então, e tem estado mais com o seu mano Pedro, agora que ele está por aí?
2: Sim, sim, de vez em quando visitamos, é claro.
0: Pois, tem que aproveitar, senão depois ele regressa à sua outra terra e já não o vê tanto, não é, Sr. José?
2: É verdade, Zabrinha, é verdade.
0: É mesmo. Ora, então um grande beijinho. Quer deixar mais algum beijinho, mais alguma coisa?
2: Zabrinha, uma boa festa para amanhã. Faço ideia que há uma festa boa, que já lá estive algumas vezes, mas agora, é claro, não posso lá ir.
0: É verdade, falta a esposa, não é? Falta a esposa.
2: Exatamente.
0: É isso. Corre
2: tudo do melhor que possa ser.
0: E muito obrigada, com certeza.
2: Vem a correr bem, se Deus quiser.
0: É isso mesmo, Senhor José.
2: Para amanhã, bom fim de semana também.
0: Obrigada, um beijinho grande. Olha, beijinho, quem sabe se logo não falamos, logo estou cá, não sei, ontem ligou, não.
2: Não, não, ontem não.
0: Ah, então pronto.
2: Eu nesta semana não liguei para o Pesa que toca.
0: Olha, então vê, se calhar logo ainda o vamos ouvir outra vez, não é? Se calhar ainda
2: calhar,
0: vamos.
2: Se calhar ainda também, vamos lá ver.
0: É verdade.
2: Consigo entrar.
0: É isso. Um beijinho. Ah, muito gostei de ouvi-lo, Sr. José. Obrigada. Obrigada, beijinhos.
2: Beijinho.
0: Ora, e está aqui a nossa Cacilda a deixar muitas palminhas para o nosso querido José Antunes. Obrigada, querida Cacilda. Beijinhos também para si. Ora, ainda tínhamos aqui espaço para atender mais um amigo, até mesmo se o amigo quisesse cantar ou tocar um instrumento musical. Vamos aguardar mais um bocadinho para ver se sim. Caso contrário, fechamos com uma musiquinha, pois...

0: E temos, sim, senhor, aqui mais um amigo. Vai ser o último desta primeira hora. Muito boa tarde.
1: Boa tarde.
0: Boa tarde. Ora, que amiguinho é que temos aí desse lado?
1: Não, quando mencionou o nome dele.
0: Sim, mas eu não estou a conhecer a voz. Sim, sim. Estou. E pronto, foi o nosso cupofone. Estou. Pedimos desculpa, queridos amigos. Provavelmente o senhor é o costume, não é? É o costume, mas graças a Deus que isto não acontece com muita regularidade. O senhor provavelmente estará à escuta, a ouvir-me, mas eu não estou a ouvi-lo a ele. É só alegria, mas ficávamos ainda mais alegres se conseguíssemos falar com os nossos amiguinhos quando queremos, não é? É verdade. Então, assim sendo, vamos fechar aqui com o Danny e a Mary, o balanço do samba. Depois das 14 ainda vamos ter uma música e a rubrica da Deco, e a seguir ainda iremos ver se teremos ou não mais alguém a querer dizer-nos alguma coisa.

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1: Decorre em Salgueiral, no próximo dia 23 de maio, uma caminhada intitulada Unir Salgueiral, uma aldeia que pertence à União de Freguesias de Coja e Barril de Alva. Do programa consta, pelas 9h30, ponto de encontro na Comissão de Melhoramentos do Salgueiral. A organização sugere que leve calçado e roupa confortável, telemóvel ou máquina fotográfica, uma vez que se trata de uma caminhada sensorial de 6 quilómetros, focada na redescoberta da natureza através de todos os sentidos. Poderá inscrever-se através do número 92-586-7933 ou 93-536-5911. A inscrição inclui o reforço, a meio do percurso, uma árvore autóctone e ainda o seguro. Recorde-se que as inscrições são limitadas a 25 participantes e cada participação tem um custo de 6 passos. Na edição deste ano do Denso, quarta mostra cultural e artística da região de Coimbra, o município de Mortágua decidiu dar ênfase e valorizar o papel cívico e cultural da comunidade estrangeira que reside no concelho. Assim sendo, Débora Manson, ceramista, está a representar Mortágua nesta quarta edição do Denso. A Mostra Cultural reúne 22 obras dos municípios da região metropolitana de Coimbra e está patente ao público até o dia 17 de maio. Mortágua está então representada na Denso através da artista Débora Manson, residente na localidade da Ribeira, freguesia de Espinho, no concelho de Mortágua. Os artistas David Antunes e Carolina Ligeiro vão subir ao palco do Auditório Municipal de Penacova do próximo dia 23 de maio, pelas 21h30. Os bilhetes, a 15€ por pessoa, já se encontram disponíveis através da plataforma Pica Bilhetes. Poderá também efetuar a sua reserva através do contacto 239-470-306 ou através do e-mail cultura@cmifanpenacova.pt.
0: O estado do tempo nas próximas 24 horas.
1: Céu pouco nublado ou limpo, aumentando temporariamente de nebulosidade no norte e centro durante a tarde. Vento fraco a moderado. Pequena descida da temperatura mínima, pequena subida da temperatura máxima. E com a previsão do estado do tempo para amanhã, fica assim completo este bloco informativo. Tenha a continuação de uma ótima sexta-feira.
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0: Karina, nunca duvides de mim. Já estávamos aqui a passar um bocadinho da hora combinada, mas já temos em linha a doutora Isa Tudela para a rúbrica. Olá, doutora Isa, seja muito bem-vinda.
1: Boa tarde em estudo e boa tarde a todos os que acompanham a emissão.
0: Doutora, o que vamos falar hoje? Que tema nos traz?
1: Vimos falar sobre o fim das moratórias de crédito. Com este fim das moratórias que foram concedidas no contexto de situações excepcionais, muitas famílias vão agora regressar ao pagamento normal das prestações de crédito à habitação. Mas, na verdade, nem todas conseguem retomar imediatamente o cumprimento dos encargos, não é? Nas condições anteriores, e por isso é importante falarmos sobre isto para que, efetivamente, quem nos está a acompanhar e que esteja nesta situação, não espere pelo incumprimento, ou seja, assim que se aperceba das dificuldades, deve contactar de imediato a instituição de crédito para procurar aqui soluções adequadas. Se não consegue retomar o pagamento, não deve esperar pelo incumprimento. E se no final desta moratória verificar que não vai conseguir retomar este pagamento, deve agir de imediato. E, portanto, este contacto atempado com a instituição de crédito é essencial para evitar que a situação se agrave e aumentar também a probabilidade de encontrar uma solução de reestruturação adequada. As instituições de crédito são obrigadas, perante estes sinais de risco de incumprimento, a poder avaliar aqui a situação financeira do cliente e, portanto, promover também medidas que evitem a entrada do incumprimento. Portanto, este dever decorre de mecanismos que estão previstos como o PARI, que é o Plano de Ação para o Risco de Incumprimento, e que impõe aos bancos aqui a identificação precoce de situações de dificuldade e a apresentação de soluções adequadas antes da ocorrência do incumprimento. Caso o incumprimento se venha a verificar, aí o consumidor, o agregado familiar já integrado em PERSI, que é o procedimento extrajudicial de regularização de situações de incumprimento, que obriga aqui a instituição de crédito a avaliar soluções de renegociação da dívida e a evitar sempre que possível a execução imediata do crédito. Portanto, este mecanismo visa promover a regularização da situação de forma negociada. No âmbito destes mecanismos, o banco pode propor diversas soluções. O aumento do prazo do empréstimo, períodos de carência, seja de capital e ou juros, a alteração da taxa, imaginem, de variável para fixa, e outras soluções também de regularização ajustadas ao perfil financeiro do cliente. Portanto, o objetivo é sempre adequar o serviço aqui da dívida à atual capacidade financeira do consumidor, evitando naturalmente a evolução do incumprimento definitivo. Portanto, é essencial recordar que esta moratória não eliminou qualquer obrigação de pagamento, portanto, durante este período de suspensão os juros continuaram a vencer e em muitos casos foram capitalizados no capital em dívida, portanto a retoma dos pagamentos pode efetivamente representar um esforço financeiro acrescido, exigindo aqui especial atenção à gestão do orçamento familiar, sobretudo quando falamos aqui de famílias economicamente mais vulneráveis. Portanto, se tem dificuldades em retomar o pagamento do crédito, deve contactar o banco, explicar a situação financeira atual e solicitar aqui a aplicação de soluções no âmbito do PARI e evitar atrasos que possam ainda agravar mais esta situação. Portanto, a encontrar aqui uma solução requer também a abertura da instituição de crédito, embora eles tenham que ser, são obrigados a fazer esta renegociação com o consumidor, mas também é importante aqui a iniciativa do próprio consumidor em sinalizar as dificuldades e colaborar naturalmente com a instituição de crédito. O Gabinete de Proteção Financeira está disponível para ajudar, para encontrar também soluções que possam ser as melhores para o agregado familiar e, portanto, se precisarem de nós, já sabem, contactar diretamente a DECO Centro, os contactos habituais, 239-841-004, ou diretamente no município, em Arganil, pedir para fazer aqui um agendamento que teremos todo o gosto em apoiar.
0: Muito bem, doutora. E como sempre, é na primeira quinta-feira de cada mês, sempre no período da manhã, não é?
1: Exatamente, exatamente. Primeira quinta-feira do mês, das 10 ao meio-dia, estamos disponíveis para poder apoiar. Mas estamos disponíveis todo mês, sempre que necessitarem, portanto basta contactarem-nos.
0: Muito bem, doutora. Muito obrigada. E
1: muito
0: na próxima
1: obrigada.
0: Terça-feira já É o dia habitual, a hora habitual?
1: À partida, sim. À partida,
0: muito
1: sim.
0: Bem. Se acontecer algum transtorno, envie SMS.
1: Exatamente. Muito obrigada e um bom fim de semana.
0: Obrigada a nós, doutora. Um beijinho. Obrigada. Um bom fim de semana também. Muito obrigada. E foi então a doutora Isa Tudela com a rubrica da DECO, geralmente às terças, mas hoje foi nesta sexta-feira, que daqui a pouquinho, não é, como sempre, vai estar disponível em formato de podcast na nossa página de Facebook. Ora, amiguinhos, estava também a ver se a nossa Arminda hoje, por acaso, podia intervir e deixar a sua receita. Não respondeu, portanto é porque não pode, provavelmente até estará em movimento, que a nossa Arminda anda muito em movimento, não é, Arminda? É verdade. Por isso vamos ficar com uma receita da semana da nossa Arminda, porque não tivemos nenhuma esta semana. Vamos aproveitar e vamos ficar com uma receitinha da nossa Arminda daqui a pouco. Mas recordo que será então uma reposição, por isso às vezes pode haver assim um bocadinho de conversa que não seja atual, não é? Mas as receitas essas são sempre atuais, porque há sempre novas, mas também há antigas que se vão fazendo. Assim sendo, queridos amigos, vou deixar-vos, porque tenho de facto outros afazeres, mas deixo-vos na boa companhia das nossas rúbricas e da nossa música portuguesa. Informo que estarei também em antena, como é hábito, no Clube RCA, e hoje será também a minha vez de lhe fazer companhia e de conduzir o programa Peça que Toca. Assim sendo, já vamos ficar com a Daniela Henriques, o Quero Ser Feliz. Depois aí sim virá ainda a nossa Arminda Silva, mas em deferido, com a receita da semana. Fecharemos esta meia hora com a Cláudia Joana e o seu Falam Falam, e depois na próxima meia hora vamos recordar o nosso consultório médico, que agora não se chama assim, mas a nossa rubrica de saúde com o Dr. Filipe Mateus, que hoje nos irá falar sobre a diabetes tipo 2. Além da rúbrica, vamos ter ainda a cenoura do papá do Emanuel Gonçalves a abrir, e depois a fechar o Deixa-te Andar da Ágata e ainda um excerto do Miguel Azevedo. Portanto, fica bem acompanhado com a boa música portuguesa, musiquinhas todas 2026, todas novas, novas, novas e giras, e também com estas duas rúbricas. Por isso, continuo por aí a fazer-nos companhia.

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1: Olá, boa tarde, Lourdinhas, boa tarde, nossos ouvintes. Espero que esteja tudo bem dentro dos possíveis.
2: Exatamente, e consigo também, depois assim de um fim de semana prolongado, não é, Arminda?
1: É, por acaso até passei um fim de semana em beleza, não sei se vi umas fotos.
2: É, vi. Primeiro até fiquei curiosa no primeiro vídeo, que não sabia onde era. Mas era bonito, e depois apercebi mais tarde onde é que andava, muito bem.
1: Olha, há 29 anos fui lá a um casamento.
2: Ai, foi, veja lá.
1: E depois nunca mais lá apareci, olha, e agora foi aí. Passámos lá e é agradável, aquilo é um giro.
2: Bonito, bonito, sim senhor.
1: É.
2: E então vamos lá, querida Arminda, saber o que é que nos traz hoje.
1: Olha, então hoje vou trazer uma gelatinazinha que leva também umas natazinhas e leite condensado. E é uma sobremesa agora, assim,
2: muito
1: mais
2: bom.
1: Fresquinha agora para o verão.
2: Sim senhor.
1: Para nós... apanhámos assim umas calorias e
2: Depois fazemos as caminhadas, não é? Ao final da tarde
1: pois,
2: e passa tudo.
1: Eu também pensei nisso, fazemos as caminhadas, está bem dito.
2: Exatamente.
1: Então vamos lá, então, ver os ingredientes, também são poucos e também é fácil então de se fazer. Então é necessário uma gelatina de morango, 4 gelatinas de sabores diferentes, um pacote de natas e uma lata de leite condensado.
2: E olha que acredito que já anda muito para aprender este docinho, porque é mesmo muito delicioso. Já tenho comido, fica bonito na taça, assim as várias cores.
1: Pois fica, é, por acaso, não é? A gente às vezes pensa assim, como é que isto se faz? O que é isto?
2: É verdade, é? Parece assim tão difícil.
1: Mas não é nada difícil, isto é tão fácil de fazer. Então vou repetir. Uma gelatina de morango, 4 gelatinas de sabores diferentes, um pacote de natas e uma lata de leite condensado.
2: Ora, muito bem, então agora como é que se faz esta boa sobremesa?
1: Pois, então é assim, vai reservar a que é a gelatina de morango, que vai deixar para fazer para o fim. Faz então as 4 gelatinas de sabores diferentes, primeiro. E faz como diz nas instruções as embalagens, não é? E depois vai ao frio para solidificarem. Depois corta as gelatinas aos quadradinhos e reserva. Quando estas gelatinas já estiverem todas solidificadas, então corta e reserva aos quadradinhos. Depois, numa tacinha, dissolve a gelatina de morango num copo de água. Neste caso, num copo de água fria e depois junta-lhe então o outro de água quente. Pronto, como se faz nas embalagens. À parte, numa batedeira, junta então o leite condensado, as natas e a gelatina de morango, aquela que a gente misturou com a água quente e a água fria. E bate tudo muito bem, cerca de 5 minutos. Depois de passados os 5 minutos, deita esta mistura na taça onde vai servir. Uma taça assim clarinha, não é? Ou uma, pode então também ser uma forma de silicone, porque é mais fácil de desenformar e depois fica muito bonito. Junta então a gelatina cortada, que já está cortada aos quadradinhos, e mistura tudo bem para ficar um efeito mais bonito. Leva então ao frigorífico para solidificar e pronto, e aqui está a dica que diz que pode usar uma taça de silicone, que é para depois o efeito ser mais bonito, ou então pode pôr então naqueles copinhos ou taças transparentes, porque
2: exatamente,
1: dá um aspecto muito engraçado, não é? Aquelas gelatinas todas cortadas aos quadradinhos e com diferentes sabores, por isso é que, pronto, podem, por exemplo, há de morango e de outras. Eu gosto muito daquela que fica verde também, que depois fica assim, o cor laranja. E pronto, eu depois daqui a bocado já lhe mando a foto e que vai ver que isto aqui é um aspecto delicioso.
2: Ah, essa tenho mesmo de experimentar também, Arminda. Há muito tempo que ando para aprender, porque não sabia como é que era essa parte depois de juntar o leite condensado e as natas. Então é na tal gelatina que não se deixa solidificar. Muito
1: claro,
2: bem.
1: Claro, pois, porque as outras já estão, ficam solidificadas, não é? E cortam só os quadradinhos. E depois, na máquina, bate-se então o leite condensado com as natas, mete-se lá então essa gelatina, que é para depois também ficar solidificado, não é?
2: Exatamente.
1: E depois metes já aquelas que já estão solidificadas aos quadrinhos. Por isso isto é muito fácil,
2: é
1: não é?
2: Mesmo.
1: E depois pode pôr os sabores da gelatina a gostar.
2: A gostar, exatamente.
1: Claro, vai fazendo os quatro sabores, faz separadinhas, porque não vais juntar tudo, senão depois não fica, não é?
2: Pois.
1: Tem que, estes quatro gelatinas tem que fazer em quatro taças, que é para depois cortar, e depois é que se mistura tudo junto, porque
2: exatamente.
1: Se vai juntar tudo junto, aquilo fica uma cor.
2: Pois, isso não pode ser.
1: Mas não é tão bonito, não é?
2: Pois não.
1: E,
2: muito bem.
1: E ele um dia trazer também uma receitinha que é muito boa, que é uma melancia, neste caso não é melancia, é uma como é que se chama aqui, uma meloa, aquelas grandes, ele tirava o recheio todo, as sementes todas do meio, e depois também se faz uma gelatina com leite condensado e com natas e fruta, mas isto aqui neste caso é fruta, e depois é encheio aquele buraquinho. E depois quando corta a meloa, também fica esta parte no meio com coisa que é uma maravilha. Hei de lhe mandar a fotografia para ver aqui o aspecto.
2: Quero ver, quero,
1: é
2: Arminda.
1: Muito bonito.
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1: Olá, o meu nome é Filipe Mateus, sou médico especialista em Medicina Geral e Familiar, com pós-graduação em Medicina Desportiva e formação em Sessão Tabágica. 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

Boa tarde, estamos de volta à rubrica Saúde Sem Complicações, onde falamos de temas importantes para o vosso dia-a-dia de uma forma simples e clara. Hoje vamos falar de uma doença muito comum, mas que muitas vezes também passa despercebida durante vários anos, tal como a hipertensão que falámos no mês passado, e que é a diabetes tipo 2. E porquê é que é importante falar disto? A diabetes tipo 2 é uma das doenças crónicas mais frequentes em Portugal. E tal como acontece na tensão arterial elevada, muitas pessoas acabam por ter diabetes e nem sequer sabem, durante meses ou anos. Isto porque numa fase inicial pode não causar qualquer tipo de sintomas. No entanto, ao longo do tempo, os níveis elevados de açúcar no sangue, que é o que acontece na diabetes, pode acabar por afetar vários órgãos, desde os olhos, rins, nervos, coração, entre outros. Por isso, diagnosticar e tratar precocemente pode fazer toda a diferença. Mas antes de mais nada, o que é a diabetes tipo 2? De uma forma simples, a diabetes tipo 2 acontece quando o organismo não consegue usar bem o açúcar no sangue. O açúcar, ou de forma generalista vá, a glicose, é uma fonte de energia importante e o açúcar que está presente no nosso sangue chamamos de glicémia. Mas para entrar nas células, ele precisa de uma hormona que é chamada de insulina, que é produzida no pâncreas, que é um órgão que nós temos na nossa barriga.

Na diabetes tipo 2, o pâncreas começa a ter dificuldade em produzir insulina e o corpo, por outro lado, também se torna menos sensível à insulina, mais resistente. Ou seja, não responde da mesma maneira à sua presença. Com o tempo, o açúcar começa a ir-se acumulando no sangue e, portanto, a aumentar em quantidade. Ou seja, aumenta a glicémia, porque deixamos de ter capacidade para conduzir o açúcar para onde ele é preciso, porque essa é a função da insulina. E é neste excesso de açúcar no sangue, neste excesso de glicémia, que começam a poder aparecer complicações e começa a poder aparecer a diabetes tipo 2. E porquê estamos a falar de um tipo de diabetes que é o tipo 2? Porquê tipo 2? Existem vários tipos de diabetes. Os dois tipos mais frequentes é o 1 e o 2. O tipo 1, muitas das vezes, aparece em idades mais jovens ou mesmo em crianças e é uma doença autoimune, ou seja, é uma doença em que as células do corpo começam-se a destruir a elas próprias e a deixar de funcionar como deve ser. Neste caso, o pâncreas é que deixa de conseguir produzir insulina de todo e, portanto, os doentes com diabetes tipo 1 têm que começar logo a fazer tratamento com insulina injetável desde o princípio. A diabetes tipo 2 é, de longe, o tipo mais frequente e tem a ver, como falámos, com múltiplos fatores de risco e com o acumular de várias situações ao longo dos anos. Daí, na maioria dos casos, aparecer numa fase mais tardia da vida e não precisa logo de insulina. Pode haver medicação em comprimidos. Mas quem é que está em maior risco de apanhar ou de ter diabetes tipo 2? O risco de desenvolver a diabetes tipo 2 é maior em pessoas que têm, primeiro que tudo, excesso de peso ou obesidade, pessoas que fazem pouca atividade física, pessoas que têm familiares com diabetes. Não é por ter alguém na família com diabetes que necessariamente vamos ter no futuro, mas aumenta um pouco o risco. Pessoas que já têm diagnósticos de hipertensão arterial ou colesterol elevado. A idade também conta, porque o risco de diabetes também aumenta com os anos. Mas, apesar disso, cada vez mais cedo acabamos por ver casos de pessoas cada vez mais jovens que, possivelmente por causa da mudança dos hábitos de vida, com maior sedentarismo, uma alimentação pior, com menos qualidade e com comidas mais processadas, e portanto acabamos por ver diagnósticos de diabetes tipo 2 em idades um pouco mais jovens, por vezes. E que sintomas é que aparecem? Ou a ausência deles, porque muitas vezes, lá está como falámos, a diabetes não dá sintomas. E portanto, daí que muitas vezes no início, não havendo sintomas, tal como na hipertensão, é uma doença que acaba por ser silenciosa e podem ter a doença durante meses ou mesmo anos e não saber. Quando existem sintomas, eles podem incluir um pouco o aumento de sede, o aumento de fome, urinar com mais frequência, cansaço, alterações na visão, etc. Mas, por ser lá está a doença silenciosa, o melhor é não estar à espera que apareçam sintomas. Para além disso, o diagnóstico é muito simples de se fazer. É feito com uma simples análise de rotina, em que vamos fazer a medição da glicémia em jejum. Portanto, glicémia, volto a dizer, é a glicose ou o açúcar no sangue. Se esse valor de glicémia em jejum for inferior a 110, então considera-se um valor normal. Se estiver entre 110 e 125, chamamos anomalia da glicémia em jejum, ou seja, vulgarmente chamado de pré-diabetes, em que não temos ainda diabetes, mas também já não consideramos que seja um valor normal. De 126 para cima, já consideramos diabetes. Também se pode fazer o diagnóstico utilizando outros métodos, nomeadamente uma coisa chamada PTGO, ou seja, que é a prova de tolerância à glicose oral, em que se bebe um líquido extremamente doce e que depois se avalia a glicémia depois de beber esse líquido e vê-se basicamente a reação que o corpo tem ao excesso de açúcar, por estarmos a ingerir de uma só vez uma grande quantidade de açúcar, ver como é que o corpo reage, se consegue ou não produzir a tal insulina no pâncreas em quantidade suficiente para dar resposta a esse aumento de açúcar. E existe também a hemoglobina glicada, que é uma análise que faz a média da glicémia dos últimos 3 meses. E esta é, aliás, aquela análise que geralmente usamos para controlar os diabéticos, aquelas pessoas que já têm diagnóstico de diabetes e que geralmente recomendamos fazer de 6 em 6 meses, claro, numa situação normal, em que está tudo mais ou menos controlado. E consideramos que a diabetes está bem controlada se estiver num valor geralmente inferior a 6,5 ou 7, consoante os casos, embora haja exceções
E se for uma pessoa, nomeadamente com uma idade mais avançada ou que tenha outras doenças associadas, podemos ser um pouco menos rigorosos. E o diagnóstico de diabetes, através deste método, faz precisamente se o valor for superior a 6,5. Uma chamada de atenção também importante, ainda nesta parte, é que, pelo facto de a diabetes poder afetar a visão, é considerado que todos os anos os diabéticos façam um rastreio da visão, chamado rastreio da retinopatia diabética, precisamente porque ao longo de vários anos de glicémias elevadas e diabetes mal controlada, ela pode ir afetando a vista. Então, como é que se faz a prevenção ou o controle? Bom, a boa notícia é que, em muitos casos, a diabetes tipo 2 pode ser prevenida ou pelo menos atrasada, o mais possível. E algumas medidas simples conseguem fazer uma grande diferença, como manter um peso saudável, ter uma alimentação equilibrada, reduzir o consumo de açúcares, de carnes vermelhas, de carnes gordas, alimentos processados, praticar atividade física com regularidade, moderar o consumo de bebidas alcoólicas e não fumar, entre outras coisas, claro. Quando a diabetes já está diagnosticada, estas medidas continuam a ser fundamentais e podem, claro, ter de ser acompanhadas de medicação quando necessário. Geralmente começamos por tomar a medicação em comprimidos, portanto por via oral, e só se não conseguirmos controlar a doença através desta primeira abordagem é que podemos ter que avançar numa fase mais tardia para injeções de insulina. E, finalmente, se há três ideias-chave que eu acho que é importante reter sobre a diabetes tipo 2, são estas. Primeiro, pode não dar sintomas durante muito tempo, portanto, devemos estar atentos não apenas aos sintomas, mas não esperar por eles, como eu disse, e ir fazendo análises para diagnosticarmos o mais cedo possível. Em segundo lugar, está muito ligada ao estilo de vida, portanto, devemos ter um estilo de vida o mais saudável possível. E em terceiro lugar, prevenir e controlar faz toda a diferença na qualidade de vida que se pode ter, não só antes de se ter diabetes, mas também para as pessoas que já têm diabetes, mas que a tentam ter o mais controlada possível. Muito obrigado, espero que tenham gostado e voltarei na próxima rúbrica com mais um tema que considero importante para a sua saúde. Até lá, cuide-se e seja feliz.

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1: São 15 horas. 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
2: Água na barragem da Agueira e a construção da barragem de Girabolhos. Um documento entregue à Ministra do Ambiente na cerimónia de reabertura do canal de rega do Mondego, canal que em fevereiro cedeu com as cheias. A Unidade Local de Saúde de Coimbra reforçou os mecanismos de prevenção de controlo de infecções, depois de se ter registado um aumento do número de bactérias multiresistentes no principal hospital da cidade. O secretário-geral da Associação Portuguesa de Apoio ao Recluso pede uma investigação aos suicídios que ocorrem nas cadeias nacionais e pede também o encerramento do estabelecimento prisional de Lisboa. Vítor Ilharco garante que esse estabelecimento não tem há muito condições para estar a funcionar.
3: Notícias às três, a edição é do jornalista João Vasco.
2: Melhorar a gestão da água na barragem da Agueira e construir a barragem de Girabolhos são algumas das recomendações do relatório técnico da Ordem dos Engenheiros para regular os caudais do rio Mondego. Este documento foi entregue esta tarde à Ministra do Ambiente e Energia na cerimónia de reabertura do canal de rega do Mondego, uma estrutura de Ana Craveiro que cedeu com as cheias há três meses.
4: Com a água já a correr no canal, a Ministra do Ambiente recebeu o relatório técnico sobre as cheias de 2026, que foi feito pela Ordem dos Engenheiros. O documento faz 10 recomendações. O engenheiro Armando Silva Afonso dá prioridade a duas.
5: Claro que o primeiro ponto tem a ver com o aumento urgente da capacidade de regularização do sistema da Agueira. É a medida prioritária. Eu devo recordar que nós só temos um controle de caudais em toda esta bacia e realmente o que se passa é que tem-se verificado um aumento significativo de caudais, em especial na chamada bacia intermédia, entre a Agueira e o Açude Ponte, que põe em causa a capacidade, enfim, ou que limita a capacidade de regularização da Agueira. Temos que encontrar grande parte da solução para este problema, em especial perante um possível agravamento de condições climáticas e de caudais. Por isso é que a nossa segunda recomendação vai para a construção da barragem de Girabolhos.
4: Recomendações que a Ministra do Ambiente já esperava e com as quais Maria da Graça Carvalho disse concordar.
6: A questão do melhor controle através da Agueira é essencial, sentimos isso durante o período de cheias, sentimos também que faltava um outro instrumento, porque se nós tivéssemos tido uma outra barragem para esta cheia, não quer dizer outra, muito maior, esta tinha evitado, porque o romper do dique aconteceu a um dia e meio das tempestades acabarem. Portanto, bastava nós termos tido uma maior flexibilidade de acomodar água, que ele já não tinha acontecido.
4: O relatório recomenda também que a zona do viaduto da A1, onde o dique rebentou, seja novamente estudada e que haja soluções preventivas para que a água não faça tanta pressão nas estruturas.
2: As obras na zona onde o dique rebentou ainda não terminaram, devem estar concluídas até ao final do ano, num investimento total de cerca de 14 milhões de euros. Quanto ao canal de rega do Mondego, que se deu com as cheias em fevereiro, foi reaberto oficialmente esta tarde. Três meses depois, a água já corre nos canais de rega dos campos agrícolas em Coimbra. O aumento do número de bactérias multiresistentes no Hospital Universitário de Coimbra levou a Unidade Local de Saúde da cidade a reforçar os mecanismos de prevenção de controlo de infecções. A higiene ambiental foi reforçada e foi também aberta uma enfermaria de contingência com serviços dedicados a Horácio Antunes.
7: O número de bactérias multiresistentes tem vindo a aumentar em vários países europeus e o número de casos na ULS de Coimbra também tem vindo a aumentar e preocupam.
8: Apesar de sabermos que estas colonizações são algo que já vem a acontecer em vários países europeus, com a nossa monitorização sistemática, com os nossos rastreios, acabamos por perceber que havia aqui números que nos deviam fazer atuar. Portanto, neste momento, o que tem a ver, acima de tudo, com uma colonização, não com uma infecção. E nós queremos frenar essa colonização.
7: E para travar a colonização existente e, ao mesmo tempo, conter a propagação, a ULS de Coimbra está a tomar medidas preventivas com a abertura de uma enfermaria com 25 camas e o reforço da higiene ambiental, como refere a diretora clínica para a área de cuidados de saúde primários, Natália António.
8: Criação de zonas de coorte nas enfermarias que têm maior pressão em termos de casos positivos, isolamento destes casos detectados com uma enfermaria para conter e evitar a propagação, mas depois o outro lado, o reforço das horas da equipa de enfermagem e trabalhar esta questão da formação da higiene ambiental e da monitorização a vários níveis.
7: Uma monitorização diária que é feita no Serviço de Prevenção e Controlo de Infecções e de Resistência, como salienta o diretor Joaquim Oliveira.
9: Portanto, nós fazemos o rastreio desta colonização por, que nós chamamos, enterobacterial, os produtores de carbapenemase, que são diversas bactérias que existem no nosso intestino, a reforçar aquilo que estamos a fazer diariamente, no sentido de tentar conter essa expansão que estávamos a assistir.
7: A OLS Coimbra refere que não existe evidência de risco para a comunidade em geral, contudo estas medidas microbianas em ambiente hospitalar exigem medidas rigorosas de controlo.
2: A preocupação em Coimbra com o aumento do número de bactérias multiresistentes em ambiente hospitalar. André Ventura adianta que vão decorrer esta tarde negociações entre o Chega e o PSD para melhorar a proposta de lei que altera a legislação laboral. O líder do Chega mostra disponibilidade para melhorar o diploma que, se for a votos tal como está, deve ser chumbado.
10: Esta reforma laboral não serve ao país, não é boa para quem trabalha, desprotege aqueles que vivem do rendimento do seu trabalho, que são a grande maioria, e ignora aqueles que trabalham ainda para mais, sob turnos e sob horas extraordinárias, não dando nada de volta a quem trabalha. E por isso é uma reforma com muito pouca utilidade para o país. Isto é ao momento em que estamos. Houve o início de uma conversação que decidimos fazer ao nível da liderança dos dois partidos.

0: Bem-vindos a Pomares, freguesia do concelho de Arganil. Pomares é muita fruta.
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2: 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Para já, nesta emissão, falamos também de música. Há Cláudia Pascoal, que convidamos para tocar este Quase Dança.

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0: A queridíssima Catarina Rocha.
1: Vou ganhar o Euro
0: Milhões. 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
1: A praia fluvial da Ronqueira, em Moronho, no concelho de Tábua, voltou a ser distinguida com o galardão Bandeira Azul para a época balnear de 2026, reafirmando a qualidade ambiental e as condições de excelência deste espaço, banhado pelo Rio Alva. A revalidação deste galardão na praia fluvial da Ronqueira representa o reconhecimento do cumprimento de exigentes critérios, nomeadamente ao nível da qualidade da água, segurança, serviços, ordenamento do espaço e promoção da educação ambiental, que anualmente são promovidos e defendidos neste equipamento balnear. Esta distinção reforça o compromisso contínuo do município de Tábua com a valorização dos recursos naturais, a sustentabilidade ambiental e de espaços de lazer de elevada qualidade para a população e visitantes, melhorando a oferta turística e a marca Tábua, o encanto das beiras. O município de Mortágua organiza, no próximo dia 24 de maio, um passeio literário chamado No Trilho de Tomás da Fonseca. A concentração terá lugar às 9h30 na Escola de Cães Guia e às 13h terá lugar o almoço. O percurso será então o seguinte: partida da Escola de Cães Guia, passagem por Valongo, Val de Paredes e regresso novamente à Escola de Cães Guia. A distância será de 8 quilómetros, a dificuldade será média e a iniciativa contará também com música e com encenações. Se estiver interessado em participar, saiba que o passeio, com a refeição incluída, tem um custo de 10 euros. As inscrições podem ser efetuadas na Biblioteca Municipal de Mortágua ou então, em alternativa, através do e-mail biblioteca@cmifanmortagua.pt. O limite é de 77 pessoas. A Comissão de Festas Travaço e Sanguinho, da aldeia de Travaço, do município de Penacova, irá organizar a terceira caminhada Rota de Santa Bárbara no próximo dia 24 de maio, com concentração pelas 8h30 da manhã junto ao Clube do Travaço. A distância será de 10 quilómetros. Caminhada mais almoço mais t-shirt, 15 euros. Só almoço, 12 euros. Almoço mais t-shirt, 15 euros. As inscrições decorrem até o dia 21 de maio. Se estiver interessado, poderá inscrever-se através do número 912-855-991.
0: O estado do tempo nas próximas 24 horas.
1: Céu pouco nublado ou limpo, aumentando temporariamente de nubulosidade no norte e centro durante a tarde. Vento fraco a moderado. Pequena descida da temperatura mínima, pequena subida da temperatura máxima. E com a previsão do estado do tempo para amanhã, fica assim completo este bloco informativo. Tenha a continuação de uma ótima sexta-feira.
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5: Muito grato estamos a Sua Excelência, o Sr. Ministro da Saúde, por ter afirmado que um sorriso é importante para a cura de qualquer doente. Seguem-se mais alguns sorrisos fornecidos pelos novos parodiantes.

0: doutor, que ideia foi aquela de nos pedirem calor humano cá no hospital?
1: Sei lá. Se calhar estão a pensar em fazer um corte no sistema de aquecimento.
2: De compadre, eles disseram que aquele novo hospital é um paradigma.
3: Um paradigma? Mas isso é o quê, comadre?
2: Ah, tal compadre não sabe o que é um paradigma. É que nos outros hospitais há sempre gente do contra a levantar problemas com um ora diga-me, ou um mas diga-me, ou até mesmo um diga-me lá. Agora neste hospital devem ter instalado um paradigma para parar com este tipo de conversas.

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10: Pedido de casamento já não se usa tanto. É que chegando o momento, por piada, pede-se a mão.
11: A mão?

0: será?
1: Olha, se forem alguns daqueles das sondagens a perguntarem quem é que vamos votar, diz que votamos no PMA.
0: PMA? Homem, mas que partido é esse?
1: Não é partido. É mais uma partida. Então já não te lembras onde é que vamos passar a Páscoa? Vamos para a Prima Alzira. Quer-se dizer, para a PMA.
2: Mamãe, papá, posso abrir? Posso? É que eu já vi da janela quem é que é.
0: Ah, sim! E quem é ele? É o padeiro?
2: Mas padeiro, padeiro esta hora. Então a mamãe não se lembra que nós vemos o padeiro sempre muito mais cedo? É o Bartolomeu.
1: Quem?
2: O Bartolomeu, meu namorado, pai. Eu chamo-lhe meu, porque ele é só meu.
1: E o que é que vem ele cá fazer, hein?
2: Ele vem cá para pedir a minha mão.
1: Ai, vem! Olha, então é melhor ires abrir a porta antes que seja a hora de vir a comida para a mesa. É que a tua mãe hoje, por acaso, ou talvez não, até fez mão de vaca e ele pode não achar graça à piada.
2: Ai, o Bartolomeu não liga a essas coisas. Ele é impecável e seria incapaz de bancar para comer, sem ser convidado, muito menos.
1: Não, nunca fiando. Porque para já, segundo parece, ele vem cá precisamente para te pedir a mão.
0: Oh, rapariga, vai lá abrir, antes que o Bartolomeu desista.
3: Olá, Piggy.
1: Piggy, estamos chafes com a mão de vaca, porque se bem me lembro, Piggy era uma porca, não era?
4: Os senhores dão-me licença.
0: Ah, esteja à sua vontade.
1: Então, o meu amigo vem pedir a mão da nossa filha.
4: Bem, nós já namoramos há mais de um ano e seria hipócrita pedir a mão dela ou qualquer outra parte que já tive sem pedir. Resumindo, já só me falta pedir sociedade na sua empresa. É isso. Estou aqui para vos pedir sociedade e quero um cargo de administrador, porque a vossa filha tem de ser muito bem administrada.
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3: Na farmácia Emplastro, a doutora Rizomicina tem problemas na venda de uns certos comprimidos.

0: A senhora doutora, desculpe, mas não tem isto sem serem comprimidos? É que o meu marido tem muita dificuldade em engolir, sabe?
1: Mas dificuldade em engolir porquê?
0: Sei lá, se calhar é por causa dos comprimidos serem azuis e ele ser do Futebol Clube do Porto.
1: Pois é, minha senhora, infelizmente os comprimidos são mesmo só assim em comprimidos, percebe? Se o seu marido tem dificuldade em engolir, diga-lhe que há quem até engula sapos e elefantes.
0: Ah, já percebi, senhora doutora. Eu vou pô-lo a engolir sapos e elefantes que já tenham os comprimidos lá metidos dentro deles. O pior é se acontece aos sapos e aos elefantes o mesmo que acontece ao meu marido quando toma isto e depois lhe ficam atravessados na garganta. Bem, vamos lá ver o que acontece. Obrigadinha e até depois, senhora doutora.
1: É o cavalheiro que está a seguir, não é?
2: Ah, isso do cavalheiro é comigo? Sou eu, sou. É para aviar isto.
1: O quê? Outra receita para a mesma coisa? Bolas?
2: Não, não, bolas não. Olhe, senhora doutora, nem bolas nem comprimidos. Se for possível, eu preferia levar isto, mas em supositórios, percebe?
1: Olha, os comprimidos azuis são mesmo comprimidos. Isto não se vende em formato supositório.
2: Ai, que pena! Como eu ouvi falar que já havia um genérico. Bem, lá terei que me aguentar à pastilha. Adeusinho e obrigadinho.
1: Agora é a menina, não é?
0: Eu venho comprar isto para o meu noivo, porque ele tinha muita garganta, mas afinal acabou por se render aos comprimidos azuis. A propósito, isto não se vende em xarope ou elixir, por acaso?
1: Não, não. É só em comprimidos mesmo.
0: Pronto, vai mesmo assim. Eu pensei em xarope ou em elixir, porque como ele tinha muita garganta, talvez fizesse bem gargarejar. Obrigadinho e adeus.
1: É o senhor agora, não é verdade?
3: Sou. Esta receita.
1: Pois, claro. Mais um para os comprimidos azuis. Isto hoje tem sido demais. Deve ser por causa da primavera.
3: Desculpe. Eu antes levei realmente comprimidos. Mas se fosse possível, desta vez, queria levar isto em cotonetes.
1: O quê? Quer levar os comprimidos azuis em formato de cotonetes? Só me faltava isto. Mas afinal, qual é a sua ideia?
3: É que a minha mulher emprenha muito, mas é pelos ouvidos. Pelos ouvidos, percebe?
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1: Serei chamada para a minha intervenção cirúrgica, senhor doutor.
8: Tenha calma. Fique sabendo que já foram chamados 15 mil doentes dos que se encontravam em lista de espera para serem operados.
1: E alguns ainda conseguiram responder, senhor doutor.
0: Cá por mim, estou convencida de que se pagassem melhor, acabava-se a falta de pessoal nos hospitais.
9: Pagassem melhor. Safa que vocês só pensam no dinheiro.
0: Pois é, somos uns interesseiros. Os próprios doentes é que deviam trabalhar nos hospitais. O trabalho dá saúde, não é verdade?
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0: São 17 horas.
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Olá, amiguinhos, muito boa tarde. Sejam bem-vindos a mais um Clube RCA, o desta sexta-feira, dia 15 de maio, com Isabel Duarte a fazer-vos companhia. Abrimos com Augusto Canário e Amigos, foi a desgarrada dos 35 anos e agora temos para si José Reza, com parabéns pelo teu aniversário. E hoje só temos dois aniversariantes do dia. Assim sendo, dedicamos o tema a Armando Silva Lourenço, que nos acompanha desde o Espadanal, sócio 1681, e a Maria Fernanda Lopes Almeida Costa, residente em Cabanas de Viriato, Carregal do Sal. É a morada que temos. E é sócia 2470. Um grande beijinho para estes dois amigos. Feliz aniversário. Continuação de um dia muito, muito, muito feliz, com tudo de bom. Vamos ouvir a José Reza e depois iniciaremos as nossas dedicatórias desta sexta-feira para os sócios de hoje.

E agora sim, queridos amiguinhos, vamos às nossas dedicatórias. Iniciamos com o tema de Dani Luz, A Porta Vai Ficar Aberta. E esta música é dedicada a Guilherme Casimiro, em Moimenta de Maceiradão, sócio 2319, para Mário Borges Pinto, em Chancela Tondela, sócio 2320, para António Machado, em Tondela, sócio 2321, para Mário Figueiredo, em Travanca de Lagos, sócio 2322, para Miguel Azevedo, da Loja do Euro, em Santa Combadão, sócio 2323, para Manuel Diniz Ferreira e Maria de Lourdes Marques, residentes em Vila Gozendo Mortágua, respectivamente, sócio 2329 e sócio 2330. Para Grace Alves, é assim que é conhecida, a nossa Grace em Erganil, sócia 2331. Para Manuel Ferreira Filipe, em Almares, em Calde Viseu, sócio 2332. Para Alípio Gomes da Costa, em Casalito Penacova, sócio 2333. Para Laurinda Alves, a nossa amiguinha da Cernada, São João de Areias, sócia 2334. Para Maria Altina Santos, em São Pedro de Alva, sócia 2336. Para Fernando Mendes, em Coito, Midões, sócia 2337, no Conselho de Tábua. Para Domicília Correia Costa, na Quinta da Barroca, Covas Tábua, sócia 2338, e para o seu simpático marido, Raul Alves Pereira, sócio 2339, uma vez que já tivemos o prazer de conhecer pessoalmente o Sr. Raul. Vai também para Maria Rosinda Abranches Costa, na Estrada da Lameira Tábua, sócia 2341. Para Joaquim Mesquita, em Castanheira de Moronho, Tábua, sócio 2342. Para José Rodrigues Duarte, em Lisboa, sócio 2343. Para Carlos Ribeiro, em Oliveira do Hospital, sócio 2344. Para Maria Luísa Lopes Cardoso, em Nogueira do Cravo, Oliveira do Hospital, sócia 2345. Para António Oliveira e Maria Oliveira, um casal que nos acompanha desde Austrália, sócio 2346 e sócio 2347. Para outro casal que nos sintoniza em Torais, Ducília da Costa, sócia 2348, e Fernando da Costa, sócio 2349. Também para Vasco Ferreira Soares, em Santa Combadão, sócio 2350. Para Floriano Figueiredo Pereira, em Silvares, Silgueiros, sócio 2351. Para João de Gouveia Gomes, em Gouveia, sócio 2352. Para Amândio da Silva Batista, em Capitorno, Penacova, sócio 2353. E para Amélia Ferreira, em Vila Mian Sobral, que é a sócia 2354.

E para concluir esta meia horinha, irmãos leais, com o tema Vamos para o São João, até porque já não falta assim tanto para se assinalar o São João. Dedicamos este tema a Fernando da Costa Mendes, em Moimenta de Maceiradão, sócio 2355, António Mendes Coelho, também em Moimenta Maceiradão, sócio 2356, a Maria Isabel Rodrigues dos Santos, em Paradela Lourvão, sócia 2357, a Marília Montes, na Portela da Azóia, sócia 2358, ao nosso amigo António Francisco, em Nelas, sócio 2359, para António Loureiro, em Outeiro de Espinho Mangualde, sócio 2360, para Avelino Coisinha Pinheiro, em Foz da Moura Pomares, sócio 2361, para Abílio Candeias Lopes, em Casalmendo Carregal do Sal, sócio 2362, para Lionel Neves, na Gândara, Arganil, sócio 2363, para José Carlos Arinto, na Amadora, que é o sócio 2364, para João António Santos, no Rochel, Arganil, sócio 2365, para João Tiago Gonçalves, em Valongo, Covas, sócio 2366, para Isilda Custódio Coisinha, em Porto Silvado Pomares, sócio 2367, para Agostinho Diniz Pereira, em São Geraldo Covas, no Conselho de Tábua, sócio 2368, para o nosso grande e estimado amigo António Albuquerque, em Oliveira do Conde, Carregal do Sal, sócio 2369, para Luís Manuel Rodrigues, em Lisboa, sócio 2370, para Carla Carapeta, também em Lisboa, sócio 2371, para Elídio Martins Lourenço, no Sarzedo, sócio 2372, para Diolinda dos Santos Martins, no Alqueve, sócio 2373, para Eduardo Assunção Antunes e para Laura de Jesus Gonçalves, ambos residentes em Relva Velha, sócio 2374 e sócio 2375. Para Rosa Conte, em Queluz, sócio 2376. Para Maria Isabel Saraiva Ribeiro, em Oliveira do Hospital, sócia 2377. Para Antonino Alves da Silva, em Arganil, sócio 2378. Para António Pinto Carvalho, na Urgueira, São Martinho da Cortiça, sócio 2379. Para Sandra Marques, em São Marcos Cacém, sócia 2380. Para Margarida Marques Serrão, em São Marcos Cacém, sócia 2381. E por último, para Alda Cristina Almeida, da Cerdeira, mas à escuta na Suíça, sócia 2382.

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8: Estamos de volta agora com João Quintino e o tema Estás-me a dar baile. Dedicamo-lo a Matilde Pais Almeida, da Cerdeira, mas à escuta na Suíça, sócia 2383, para José Carlos Joaquim, de Sobral Gordo, sócio 2384, para Maria Isolete Santos, no Couto do Mosteiro, sócia 2385, para Maria do Céu Simões, em Capitor, no Penacova, sócia 2386, para António Manuel Martins Soares, também em Capitor, no Penacova, sócio 2387, para Odete Ribeiro, na Póvoa de Midões, Estábua, sócia 2388, para Belarmino Santos, em Tábua, sócio 2389, para Maria de Lourdes Figueiredo, em Tábua, sócia 2390, para Artur Marques Bernardo, em Candosa, sócio 2391, para António Teixeira Catela, em Sampaio do Mondego, sócio 2392, para Carlos Gaio, em Pereira Moronho, sócio 2393, para Teresa Gomes, em Perseguido Santa Combadão, sócia 2394, para António Santos Pereira, em Alveite Pequeno, Serpins, sócio 2396, para Luana Gomes, em Vila Nova de Poiares, sócia 2397, também para Maria Mercedes Carvalho e para o seu marido Mário Pires, em Vila Xando Monte Torredeita, respectivamente, sócia 2398 e sócio 2399, para Maria Inês Martins, em Antas, Mialhada, sócia 2400, para Gabriela Martins Brás, em Freixo Mortágua, sócia 2401, para António Barreiras, em Santa Eulália Ceia, sócio 2402, para Orlando Prazeres Nunes, em Torrozelas Ceia, sócio 2403, para António Lopes Antunes, em Coja, sócio 2404, para José Manuel Figueiredo e também para Joaquim Pereira Lopes, em Rojão Grande, respectivamente, sócio 2405 e sócio 2406, para Ana Maria Laranjeira, em Lisboa, sócio 2407, e para o seu marido José António Laranjeira, sócio 2408. Ainda para José Lopes Moreira, em Gramaça, Aldeia das 10, sócio 2409, para António Carlos Lages Galvão na Cabeça, sócio 2410, para Marina Lúcia Almeida Castanheira no Cerzedo, sócia 2411, e para Francisco Martins, que nos ouve em Queijas e que é o sócio 2412.

Mário Neves, em Praçarias Solavisa, sócio 2413. Para Marta Lourenço, em Queluz de Baixo, sócia 2414. Para Ana Teresa Duarte, em Solavisa, sócia 2415. Para Maria Cidalina de Jesus, em Lisboa, sócia 2416. Para Gonçalo Rodrigues, em Lisboa, sócio 2417. Para Ana Carolina Rodrigues, em Lisboa, sócia 2418. Para Carlos Cantarinhas e Henrique Cantarinhas, em Valmimoso Vimieiro, respectivamente, sócio 2419 e sócio 2420. Para Gracinda dos Santos, em França, sócia 2421. Para Guilherme Marques, em Solavisa, sócio 2422. Para Ana Margarida Gomes Pereira Dias, em Torrozelas, sócia 2423. Para o amiguinho da nossa rádio, António dos Anjos Matos, na Póvoa de Cervães Mangualde, sócio 2424. Para Maria da Anunciação Oliveira, mais conhecida por São, residente em Erganil, sócia 2425. Para Aida Maria Dias da Silva, em Figueiral Castelões, sócia 2426. Para Maria José Marques Viegas, em Santa Combadão, sócia 2427. Para António Augusto da Silva Cristóvão, em Candosa, sócio 2428. Para Vítor Manuel Calinas Carvalho, em Quintela Tábua, sócio 2429. Para Manuel Pereira Ribeiro, no Piódão, sócio 2431. Para Maria de Fátima Amorim, em Rodange, Luxemburgo, sócia 2432. Para Manuel Borges Filipe, em Oliveirinha Carregal do Sal, sócio 2433. Para Sérgio Rodrigues Duarte, em França, sócio 2434. Para Luís António Antunes Marques, em Carregozela Ceia, sócio 2435. Para Celso Inácio Duarte e para Maria Rosa Marques de Oliveira, em Rio Milheiro, Sobral, Mortágua, respectivamente, sócio 2436 e sócio 2437. Também para Maria Adelina Antunes de Almeida Maio, em Santa Ovaia de Baixo Tondela, sócia 2438. Para Pedro Manuel dos Santos Prata Inácio Ferreira, na Ponte da Mucela, Vila Nova de Poiares, sócio 2439. Para Pedro Miguel Borges Marques, em Gavinhos de Baixo Oliveira do Hospital, sócio 2440. Para Rui Manuel Dias Francisco, em Valde Nogueira Arganil, sócio 2441. E para Mateus Batista Quaresma, em Mourão Arganil, que é o sócio 2442.

E ultimamente temos aqui muitos irmãos a cantar, é verdade. Há pouco demos-lhe a conhecer um tema dos Irmãos Leais e agora vem aí os Irmãos Cardoso com o tema Vamos Dançar o Malhão. Vai para Mário Correia Antunes, em Santa Ovaia de Cima Tondela, sócio 2443, para Paulo Correia, que é assim que o conhecemos, da Cernada, mas à escuta em Zurique, Suíça, sócio 2444, para António Campos da Fonseca, em Coja, sócio 2445, para Paulo Rui Carvalho Batista, na Urgueira, sócio 2446, para Luís Carlos Figueiredo, em Foz da Moura, sócio 2447, para António José Araújo, em Carvalhas, São Pedro, sócio 2448, para a Associação de Desenvolvimento de Relvas, em Relvas, Arganil, sócio 2449, para Sandra Duarte, em Porto Silvado, Pomares, sócio 2450, para a Comissão de Festas de Santa Catarina, em Salavisa, Arganil, sócio 2451, para Carlos Nunes, em Alvoeira, Moronho, sócio 2452, para Bárbara Pinheiro, na Lousã, sócia 2453, para Clélia Schmidt, do Agroal, mas à escuta em França, sócia 2454, para Maria Aurora Diniz de Campos, em Viseu, sócia 2455, para Isilda das Neves Simões, na Sarcina Arganil, sócia 2457, para Fernando de Oliveira Araújo, em Salgueiro, Vagos, sócio 2458, para Maria Júlia Alves Souza, em Nogueira do Cravo, sócia 2459, para um casal que nos sintoniza em São Simão, Tábua, Hilda Maria da Conceição Nunes, sócia 2460, e Jorge Manuel Nunes, sócio 2461. Para Maria de Fátima Ribeiro, em Torre Tábua, sócia 2462. Para João Alberto Martins Marques, em São Romão, sócio 2463. Para João Manuel Pinto Vinagre, um dos elementos que integra a direção da nossa rádio, residente em Arganil, sócio 2464. Para Abel da Conceição Lages de Figueiredo Freitas, em Cabanas de Viriato, Carregal do Sal, sócio 2465. Para Maria de Fátima Prata Rodrigues Costa, na Alemanha, sócia 2466. Para Fernando Costa, também na Alemanha, sócia 2467. Para António da Costa, em Moimenta de Maceiradão, sócia 2468. Para o Gingas Bar, em Nelas, sócio 2469. Para Maria Fernanda Almeida Costa, em Cabanas de Viriato, Carregal do Sal, sócia 2470. Para o Café Restaurante Sabores da Vila, em Pombeiro da Beira, Arganil, sócio 2471. E para Karina Alexandra Costa Gonçalves, em Pomares, Arganil, sócia 2472.

E para concluir, queridos amiguinhos, apenas um excerto da Karina consegue a dança. É um até já, porque daqui a pouco estarei de volta com mais uma edição do Peça que Toca. E conto com o seu telefonema, caso não tenha ligado ontem. Beijinhos, abracinhos e até depois das 18.

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1: Decorre em Salgueiral, no próximo dia 23 de maio, uma caminhada intitulada Unir Salgueiral, uma aldeia que pertence à União de Freguesias de Coja e Barril de Alva. Do programa consta, pelas 9h30, ponto de encontro na Comissão de Melhoramentos do Salgueiral. A organização sugere que leve calçado e roupa confortável, telemóvel ou máquina fotográfica, uma vez que se trata de uma caminhada sensorial de 6 quilómetros, focada na redescoberta da natureza através de todos os sentidos. Poderá inscrever-se através do número 92-586-7933 ou 93-536-5911. A inscrição inclui o reforço, a meio do percurso, uma árvore autóctone e ainda o seguro. Recorde-se que as inscrições são limitadas a 25 participantes e cada participação tem um custo de 6 passos. Na edição deste ano do Denso, quarta mostra cultural e artística da região de Coimbra, o município de Mortágua decidiu dar ênfase e valorizar o papel cívico e cultural da comunidade estrangeira que reside no concelho. Assim sendo, Débora Manson, ceramista, está a representar Mortágua nesta quarta edição do Denso. A Mostra Cultural reúne 22 obras dos municípios da região metropolitana de Coimbra e está patente ao público até o dia 17 de maio. Mortágua está então representada na Denso através da artista Débora Manson, residente na localidade da Ribeira, freguesia de Espinho, no concelho de Mortágua. Os artistas David Antunes e Carolina Legeiro vão subir ao palco do Auditório Municipal de Penacova do próximo dia 23 de maio, pelas 21h30. Os bilhetes, a 15€ por pessoa, já se encontram disponíveis através da plataforma Pica Bilhetes. Poderá também efetuar a sua reserva através do contacto 239-470-306 ou através do e-mail cultura@cmifanpenacova.pt.
0: O estado do tempo nas próximas 24 horas.
1: Céu pouco nublado ou limpo, aumentando temporariamente de nebulosidade no norte e centro durante a tarde. Vento fraco a moderado. Pequena descida da temperatura mínima, pequena subida da temperatura máxima. E com a previsão do estado do tempo para amanhã, fica assim completo este bloco informativo. Tenha a continuação de uma ótima sexta-feira. 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
7: É verdade, queridos amiguinhos, cá estamos para mais uma edição de Peça que Toca. Já sabe, se ontem não ligou, vai poder fazê-lo hoje. Ia dizer que já temos o primeiro ouvinte em linha, não temos, mas temos aqui do outro lado outro amigo. Muito boa tarde.
8: Olha, princesa, boa tarde.
7: Olha a nossa Aurora. Olá, querida Aurora. Como
8: então,
7: vai?
8: Sozinha. Vou indo, amor, vou indo. Olha aqui, sozinha. Você nunca mais resolve a minha situação.
7: Ai, tão engraçada, pois é. Pois os poucos candidatos que havia, querida Aurora, olha.
8: Você é que é a culpada.
7: Não dá. Se eu pudesse, arranjava, acredito.
8: Não,
7: que sim.
8: Amor, não, estou a brincar, menina. Estou a brincar.
7: Eu
8: sou assim.
7: Faz olha, bem, amor. Pelo menos mantém a animação. Então e a
8: pronto.
7: Musiquinha, querida Aurora?
8: Olha,
7: o que é que vai
8: amor,
7: ser?
8: Queria Fernando Rodrigues, ui. Beijo roubado.
7: Ah, sim, senhora. Vamos aqui ao beijo roubado. Do Fernando Rodrigues.
8: Dedicar.
7: Isso, para quem vai, faça favor.
8: Para o Fernando de Almeida de Rochelle, com beijinhos e muita saúde e uma boa noite. Para o Sr. António Albuquerque, também beijinhos e muita saúde, que eu desejo. Para a menina Olga, que é uma menina de sorrisos, muitos sorrisos, e faz sorrir quem não sorri. Para a menina Cacilda, que também é uma senhora espetacular. No, pronto, para o falar, sei que é uma pessoa também boa. Porque ao longe é que a gente vê quem tem bom. É, Santos ao pé da porta não fazem milagres. Há gente muito boa, mas é longe de mim. Pronto. Pronto. E José Fernandes Torais, que ele disse que para a semana quer falar com vocês, que não tem telemóvel, para a semana vai resolver a situação do telemóvel. Pronto, ok. E para a menina Isabelinha, que está a fazer o programa, bom trabalho, beijinhos para os seus paizinhos, Mano e seu marido e os tantos
7: muito
8: familiares.
7: Obrigada, querida Aurora, muito obrigada
8: vá,
7: pela atenção.
8: Meu amor.
7: Um beijinho grande e gosto em ouvi-la.
8: Princesa, lindeza,
7: a Aurora
8: vamos
7: é uma
8: embora,
7: fofa.
8: Baixa, amor,
7: obrigada,
8: vá.
7: Querida Aurora,
8: vá,
7: beijinho.
8: Estar você perto, beijinho. Você ia ver o que eu estou aqui a fazer, vá.
7: Só coisas bonitas, eu sei, só coisas bonitas.
8: Faço cocheio, amor.
7: Exatamente. Pronto. Temos
8: cada
7: de ir à Aurora.
8: Sabe.
7: É isso.
8: Vá, amor, vá.
7: Beijinhos.
8: Vá, pronto. Um bom trabalho. Vai,
7: obrigada, obrigada.
8: E amanhã um bom convívio.
7: Muito obrigada, querida Aurora.
8: Tudo
7: me
8: corra bem.
7: Muito
8: tchau,
7: obrigada.
8: Tchau,
7: beijinho.
8: Menina, tchau.
7: Obrigada. Vamos ouvir Fernando Rodrigues com o beijo roubado. É um pedido de Aurora Campos, que nos ouve em Viseu.

0: E foi aqui este beijo roubado do Fernando Rodrigues e já temos em linha a amiga Olga, não é, querida Olga? Seja bem-vinda.
1: Olá, boa tarde, tudo bem?
0: Por aqui tudo bem.
1: Animada, olha, aqui também falta trabalho, mas animada.
0: Isso é que importa, exatamente. O trabalho também dá alegria, não é, Olga? Pois.
1: É verdade, trabalha-se, mas com felicidade, feliz.
0: Isso.
1: Pronto, a gente anda, ouve os passarinhos a cantar, é uma maravilha.
0: Sabe
1: anda,
0: muito
1: a gente
0: bem,
1: ao
0: é verdade,
1: livre,
0: trabalho ao ar livre. É mesmo.
1: Apanha sol que tem a vitamina D.
0: É isso mesmo. Querida Olga, então e a musiquinha? O que é que vamos ouvir?
1: Então hoje não era para ser essa, mas também adoro. Hoje vai ser essa. A Magda Sofia, A Raiz da Minha Essência.
0: Sim, senhora. É sim, senhora. Vamos lá.
1: Ela tem músicas muito lindas, mas esta realmente. E é assim, a gente escutando a música bem
0: escutada. É a letra, não é, Olga? Estamos atentos também à letra. Tem razão.
1: É
0: uma letra belíssima.
1: Diz-nos
0: é
1: muito, diz-nos
0: é isso,
1: muito.
0: É isso.
1: É verdade.
0: E para
1: é verdade,
0: quem vai,
1: olha,
0: querida Olga?
1: Então, a dedicatória vai especialmente para a Isabelinha, para toda a sua família, que está aí a atender a gente com muito carinho. Gosto muito de vocês todas e da Isabelinha até de todas.
0: É verdade, nossa Olga
1: para
0: gosta de todas
1: Helena.
0: Nós.
1: É verdade. São todas umas queridas. Para mim são todas umas queridas, só tenho bem a dizer bem de vocês, tenho de tratar sempre bem, não posso dizer o contrário. Então vai para a Dona Helena do Vilar com um beijinho, também ainda hoje falei com ela, ou ontem é que foi. Para a Dona Cacilda também, para a família com um beijinho. Para a Dona Alzira com um beijinho muito grande. A lista é um bocadinho de extensa, mas...
0: Deixa
1: para a menina Adélia com um beijinho, para a Dona Patrocínio e marido, para a Hilda e marido do casalinho, para a Minda e para o Senhor Antero, com um beijinho também e uma boa tarde. Para o Sr. José Fernandes, uma boa tarde. Para o Sr. António Albuquerque, um beijinho e uma boa tarde também para ele. Para a Dona Esmeralda, com um beijinho e as melhoras. Para a Dona Fernanda Pinto e marido. Para a querida amiga Aurora Campos. Para Dulce Duarte, a grande amiga também do coração, de Miranda do Corvo. E para a Dona Saudade também, com um beijinho muito grande. E para todas as pessoas que estão a ouvir, toda a família da rádio. E para a Isabelinha, um resto de uma boa tarde e um bom regresso a casa, um bom jantar.
0: Muito obrigada, querida Olga. Um beijinho grande, grande. Uma boa sexta-feira também. Beijinhos.
1: Obrigada, igualmente, Isabelinha. Amanhã lá estaremos para dar
0: com
1: um
0: certeza.
1: Abraço.
0: É isso, querida Olga. Um beijinho grande.
1: Obrigada.
0: Obrigada a nós.
1: Isabelinha.
0: Beijinho. E a nossa querida Olga, a amiga Olga, como eu gosto de dizer, pediu a Raiz da Minha Essência da nossa queridíssima Magda Sofia. Por isso é com este tema que vamos ficar.

0: Terminou a musiquinha, já estava aqui com o Sr. João, que estava a dizer-me que infelizmente não está melhor, não é? Pelo menos não está como gostaria, não é, Sr. João?
1: E agora ainda me apareceu problemas da próstata.
0: Ah, coitado. Poça, parece que o mal nunca vem só, não é, Sr. João? Como se costuma dizer.
1: É tudo em cima do desgraçado.
0: É verdade, é verdade.
1: Já nasci sem sorte, mais valia não ter nascido.
0: É, está, Sr. João. Melhores tempos virão, com certeza, não é?
1: É, claro que sim.
0: Com certeza. Olha, então o que vai querer ouvir hoje?
1: Olha, vamos ouvir. Eu era para pedir a Magda, mas ainda agora acabei de ouvir.
0: É verdade.
1: E era a cantiga que eu queria ouvir.
0: Ainda por cima, muito bom.
1: Por isso vai passar o Graciano Saga, o Amor Sagrado. Que é verdade, o Amor Sagrado é o da nossa mãe.
0: Muito bem, Amor Sagrado. Aqui está ela. E a quem dedica, Sr. João?
1: Olha, à menina Adélia, com uma boa noite. À Dona Esmeralda de Nelas e ao marido, também uma boa noite e saúde, assim como para a Helena do Vilar. Para a minha família toda, sem distinção de ninguém. Para o Zé Fernandes de Torais, para o Olímpio Costa do Casalito e para vocês aí todos do rádio, principalmente a menina Isabel está a fazer o programa. Muita saúde para si e para toda a sua família, que a saúde é a maior riqueza.
0: É isso mesmo, muito obrigada, Sr. João, um beijinho, as suas melhoras.
1: Um beijo, fico com Deus e até amanhã e muito obrigada.
0: Obrigada a eu, Sr. João, obrigada, beijinhos. Ora, foi então o amiguinho João Engenheiro, que infelizmente não se encontra melhor. Queridos amigos, vamos ao Graciano Saga, é um pedido do Sr. João, o Amor Sagrado, e depois temos que ir para a publicidade, mas é uma coisinha pouca e nem vão dar por ela. Daqui a pouco estamos de volta.

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7: Estamos de volta, trazemos-lhe mais um amigo. Olá!
8: Olá, Isabelinha!
7: Ora, é o amiguinho?
8: É o António Francisco Nelas.
7: Oh, Sr. António, são muitas vozes para memorizar. Como está o Sr. António? Está bem?
8: Oh, estamos bem, mais ou menos, estamos bem.
7: Ainda bem, assim é que se quer, não é, Sr. António?
8: Eu e a esposa, claro. Mas tem que ser.
7: Tem que ser, pois claro. O que vai querer ouvir, Sr. António Francisco?
8: Olha, a Hugo Marques e quem canta, seu mal espanta.
7: Como é que se chama, desculpe?
8: Olga Marques.
7: Olga Marques?
8: E quem canta, sim. Oh, e quem canta, seu mal espanta.
7: Com certeza, já que está prontinha a sair e é uma grande verdade, não é?
8: É
7: uma grande verdade.
8: É.
7: A quem dedica? A quem dedica?
8: Olha, a minha esposa, sei que fazer já o Vermel para irmos para Fátima. Fátima.
7: Muito bem.
8: É para a minha filha Carla, para a minha filha Neuza. A minha netinha Beatriz e Benedita, para os meus dois bairros, José e o José Mourinho, e para o meu filho o Sei Vozela, e para a Zabolinha, quase um onda, beijo com todo o respeito, e para os seus familiares. E também para os meus familiares, todos lá casa beira, lá para os graúdos, lá para a casa beira. Pronto, e para a Zabolinha, continuação, bom programa e um bom fim de semana e uma boa festa.
7: Obrigada, Sr. António. Um beijinho para si e para a sua esposa. Gosto de ouvi-lo.
8: Muito obrigada.
7: Beijinhos. Vamos ouvir Olga Marques e o tema Quem Canta Seus Males Espanta, um pedido de António Francisco.

0: Ora, a musiquinha termina e cá temos a nossa estrelinha e avô. Disse que vinha e veio mesmo,
1: obrigado,
0: não é?
1: Obrigada.
0: De nada,
1: muito
0: Sr. José.
1: Não mais tanto.
0: Também é muito querido.
1: Obrigada, Brinha.
0: De nada. O que vai ser?
1: Já estamos no ar.
0: Estamos, sim, senhor, que já estava a acabar a música. O que vai querer ouvir?
1: O Ainda Nasceu de Monte Alto.
0: Sim, senhor. Vamos já a ele. E a quem dedica, Sr. José?
1: Olha, para dedicar à minha esposa, que se encontra, claro, doente.
0: Exato.
1: E para todos os doentinhos, se encontrem doentes com rápidas melhoras. Para a dona Cacilda de Estosa e para toda a sua família, que é uma senhora, eu não a conheço pessoalmente, mas é uma senhora que vê-se que é uma pessoa mesmo boa. Tem bom coração de ouro. Para a minha mãe Patrícia e para o Gaspar, que dá-me também bom convívio para ele e para todos vós.
0: Bem,
1: e para a minha hamburguesa casa e tudo bom amanhã.
0: Com certeza. Muito obrigada. Um beijinho, Sr. José.
1: Eu agradeço um beijinho, Jabelinha. Obrigadinha.
0: Obrigada, obrigada a nós. Beijinhos. Ora, e foi então a musiquinha escolhida pela nossa estrelinha em avô. A Filarmónica de Erganil com o hino à Senhora de Montalto. É o tema que se segue.

E depois do hino à Senhora do Monte Alto, um pedido de José Antunes, em Avô, vamos ouvir as concertinas da Lausanne com o tema A Tua Saia, ou Ana. Um pedido de Dulce Duarte, que está ali bem pertinho da Lausanne, mas propriamente em Miranda do Corvo, para dedicar ao seu marido e aos seus filhos, também para os seus netos, o Joaquim e o Zé Pedro, para a sua avó Alzira e para a sua grande amiga Olga. Curiosamente, ainda há pouco, a nossa Olga Cristina também dedicava à Dona Dulce Duarte uma música. E também para mim, muito obrigada, Dona Dulce. Um beijinho grande para si e para os seus netinhos, sobretudo para o Joaquim, com quem já falei pelo menos duas vezes. Vamos ouvir A Tua Saia, ou Ana, do grupo de concertinas da Lausanne, a pedido de Dulce Duarte.

0: E depois da tua saia, Ana, já temos em linha o nosso amiguinho Rui Sobreira para pedir o próximo tema. Olá, Rui, seja bem-vindo.
1: Oh, bem-vindo, amiga Isabel Duarte, tudo bem contigo?
0: Por aqui tudo bem, por aí também?
1: Ah, tudo ótimo.
0: Ainda bem, assim é que é falar, não é, Rui? Pois claro.
1: É, comigo está tudo ótimo, agora com esta malta não sei, agora comigo está tudo bem.
0: Ainda bem. O que vamos ouvir, Rui?
1: Vamos ouvir Os Bandidos do Canto, a Rosa.
0: Sim, senhora. E para quem vai ela? A quem é que quer oferecer esta rosa?
1: Vai a vocês todas aí e a todo o pessoal que trabalha nesta rádio, a todo esse auditório. E sábado já estava a dizer que sábado não havia programa.
0: Sim, e vai dedicar a mais? Quem?
1: Sábado não há programa, Isabelinha?
0: Sábado há os programas normais. Rui.
1: Não há programa normal que costumam fazer quando a gente liga para lá, chamadinha, pede o tema, depois passa na segunda hora seguinte.
0: Ah, está-se a referir ao programa entre as 13 e as 15? Não, porque amanhã é o nosso convívio, Rui. E vamos transmitir tudo o que se passar no convívio. É por isso.
1: Pois.
0: Não estava a perceber, desculpe, não estava a perceber.
1: Foi por isso que eu fiz uma pergunta.
0: Ah, muito bem, muito bem.
1: Mas próximo sábado já é.
0: Exatamente, é isso mesmo. No próximo sábado já voltamos ao normal.
1: Pois.
0: É isso, Rui. E para quem vai mais?
1: Bem, olha, vai para todos os ouvintes e que todas as pessoas estejam doentes, especial para a minha mãe também, anda aqui, anda meio doente. E para todo mundo que esteja ouvindo o RCA, que é todo entregue até segunda-feira.
0: Sim, senhor. Está tudo, não é, Rui?
1: Ah.
0: Olha, beijinhos e gosto em ouvi-lo. Uma boa sexta-feira
1: prazer,
0: também.
1: Prazer em ouvir-te a ti também.
0: Obrigada, Rui. Beijinhos, beijinhos. Obrigada.
1: Então.
0: Beijinhos. Vamos ouvir Os Bandidos do Canto com o tema rosa. Boa escolha, Rui. Tema bem bonito. Ora, vamos lá.

0: rosinhas para os bandidos do Cante com esta rosa. Temos mais um amigo em linha, certamente só para fazer a dedicatória, porque já estamos aqui a 2 minutos e poucochinho do fim. Muito boa tarde.
1: Boa tarde.
0: Ora, é amiga Preciosa, não é, dona Preciosa?
1: É, pois.
0: É isso mesmo. Como está? Está tudo bem?
1: E a dona Isabel também?
0: Também, muito obrigada.
1: Isso é que importa, é estarmos bem.
0: Isso é, isso é. E o que vamos ouvir? O que vamos ouvir?
1: Olha, pode ser a Paula Pereira, o Bailinho à Portuguesa.
0: Sim, senhor. Vou ver se ela está por aqui, que eu só cá tenho uma.
1: A ver se ela não fugiu.
0: Exato. Olha, e se por acaso tiver fugido, quer deixar já uma segunda alternativa?
1: Pode ser.
0: É melhor.
1: É melhor, é. Se ela fugir, temos outra.
0: Exatamente. E então, porque assim, eu não tenho a certeza se a música cá está, que eu a tivesse colocado não, e não sei se ela está cá, de facto. Não faço ideia. Portanto, diga-me, se não for essa, qualquer.
1: Se não for essa, pode ser o Clemente 4 Semanas de Amor.
0: Pronto, muito bem. E agora faça a sua dedicatória, porque só depois das 19 é que iremos passar o tema, querida Preciosa.
1: Tá
0: estamos
1: bem,
0: a chegar
1: tá
0: aqui
1: bem,
0: à publicidade.
1: Está bem, está bem.
0: Então e para quem vai?
1: Para mim, para o meu marido, para a minha filha, para o meu genro, para a minha neta, para a Adelina de Sacões, para as pessoas que trabalham nessa magnífica rádio, para todas, para todos os ventinhos, para todos os bombeiros, para o senhor João Engenheiro, as rápidas melhoras, para a dona Helena do Vilar, também com as melhoras, tudo corra bem. Para a dona Isabel, um bom regresso a casa, um bom jantar e amanhã um bom convívio para todos.
0: Muito obrigada. Um beijinho, dona Preciosa.
1: Beijinho.
0: Então, se não for um tema, é o outro,
1: é
0: com
1: o outro,
0: certeza.
1: Sim. É
0: tá
1: o que
0: certo.
1: Encontrarem.
0: Está certo.
1: Então,
0: um beijinho, gostei de ouvi-la também.
1: Bom fim de semana.
0: Obrigada.
1: Gostei de ouvi-la também. Bom
0: obrigada.
1: Convívio para amanhã.
0: Obrigada, beijinho.
1: Tchau,
0: beijinho.
1: Com licença.
0: Ora, queridos amiguinhos, estamos mesmo a fechar a hora. Daqui a pouquinho, se não encontrar o Bailinho da Madeira, encontro com certeza às 4 semanas de amor, mas de qualquer das formas será com este pedido da nossa querida Preciosa Monteiro que iremos regressar após as 19 horas. Portanto, vamos atualizar os compromissos comerciais e daqui a pouquinho estaremos de volta para a segunda e última hora deste Peça que Toca desta sexta-feira 15.
2: São 19 horas.
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1: Terminou a musiquinha solicitada pela nossa preciosa Monteiro e em linha já temos o nosso queridíssimo amigo António Albuquerque para pedir o próximo tema. Olá, Sr. António, seja muito bem-vindo. Boa tarde.
2: Bolinha, muito obrigada. E como vai a família, o João e os rapazes? Está tudo bem por aí?
1: Por aqui tudo bem, por aí também.
2: Também. Por aqui também, olha, Isabelinha.
1: Ótimo, é o que se quer.
2: Está tudo,
1: sim, senhora.
2: Está tudo normal. Tá, tá.
1: Então o que vamos ouvir?
2: Iamos ouvir a Isabel Caridas, se for possível.
1: Vamos ouvir, com certeza, que ainda não passou hoje. E a
2: está
1: quem
2: bem.
1: Dedica?
2: Olha, era para a colega Dr. Gordinhas, Liva Paz, meninas Cátia, Paulinha, Arminda Silva, Maria Neves, Aurora Campos, Cláudia Castino, Lorinda Alves, Fernanda Pinto e seu seio familiar, Elisa Costa, para a nossa aniversariante de hoje, Fernanda Costa e seu marido Abel, que amanhã nos encontramos lá no convívio, para os amigos Antero Pereira, Sr. João Carvalho e filha Belita, toda a nossa comunidade da Rádio de Arganido e para a menina que eu tenho sempre presente, querida doutora Isabelinha, beijinhos grandes, e que o futuro da vida a faça sorrir de mãos dadas com quem mais adorar. O meu muito bem haja, doutora, e até amanhã, para voltar a vê-la com saudade.
1: Tão querido, muito obrigada, sempre muito agradecida pelas suas palavras. Um beijinho, Sr. António.
2: Tá, amanhã nos encontramos lá.
1: Com certeza, com certeza.
2: Está bom,
1: Isabelinha. Beijinho e muito obrigada.
2: Tudo bem.
1: Sempre
2: bem
1: muito grata. Eu é que agradeço. Um beijinho grande, Sr. António.
2: Obrigado.
1: Obrigada. Sempre tão atencioso e tão gentil o Sr. António Albuquerque. É verdade. Vamos ouvir Mundo Novo com Isabel Querida.

E depois da Isabel, querida do Mundo Novo, a pedido do nosso igualmente querido António Albuquerque, vamos ficar com Kim Barreiros e Armando Marinho ao desafio com o tema O Moças Vinde-me Ouvir. É um pedido do nosso querido sócio Luís Martins, que está connosco desde que é luz e quer dedicar o tema aos seus pais, Alberto Martins e Lúcia Simões na Reboleira, que por acaso também estão sócios da nossa rádio. Deixa beijinhos e votos de um bom fim de semana e deseja também um bom convívio. Querido Luís Martins, um beijinho grande e aqui vai o tema solicitado.

0: Pois é, palminhas também aqui para o Kim Barreiros e para o Armando Marinho, que nos trouxeram este belo tema a pedido de Luís Martins. E curiosamente temos outro Luís em linha, neste caso é o nosso Luís Ferreira, que está connosco desde Avô. Não é, Luís? Olá!
1: É, sim, senhor! Boa tarde!
0: Tudo bem? Bem disposto, Luís?
1: Tudo e consigo!
0: Também, muito obrigada! Então, o que é que nós vamos ouvir? Diga-me lá.
1: Vai ser a Tuna Cidade Boa, aquela que você já sabe.
0: Sim, senhora. Então vamos... Ah, é a Beira Alta? É aquela que mais gosta?
1: Sim, sim,
0: é?
1: Sim,
0: senhora.
1: É a Beira Alta ou então aquela que se vai vir, aquela de Coimbra. Faz Coimbra.
0: Pronto, então olha, mas já tinha aqui a Beira Alta preparada porque é o hábito. Pode ser essa?
1: Pronto.
0: Pode? Pronto. Muito bem. E para quem vai ela, Luís? Para quem vai?
1: Vai ser para o meu maestro, Ângelo, que ainda agora passou por mim. Vai ser para a Presidente Célia também, que passou por mim há bocado. E vai ser para toda a gente, da Gádara Ganila. E vai ser para a miúda, para a Luna, que vou lá no domingo. E ao almoçar, coitada. E vai para todos os caminhos, ainda agora estou aqui a ver um, a passar... E pronto, e para si.
0: Já está tudo, não é?
1: É isso.
0: Sim, senhora. Um beijinho, Luís. Obrigada. Uma boa sexta-feira. Obrigada.
1: E um bom fim de semana.
0: E um bom fim de semana, pois.
1: Se tiver amanhã para ir... Se amanhã tiver o despedir, também peço. Pronto.
0: É, amanhã não. Fica para a semana, não é? Para a semana a mais.
1: Exatamente.
0: Pois,
1: exatamente.
0: Para a semana a mais.
1: Até, até bom fim de semana e até segunda-feira.
0: Obrigada, beijinhos.
1: Tchau.
0: Vamos ouvir a Beira Alta aqui a pedido do Luís Ferreira, que também integra a Tuna Cantares de Avô.

0: Oh, depois da tuna cantares de avô, dizia eu, vamos ver quem temos em linha. Muito boa tarde.
1: Boa tarde.
0: Ora, falamos com um amigo?
1: José Elídio.
0: José Elídio. E de onde nos liga, senhor José Elídio?
1: Carris Pombala.
0: Sim, senhora. E que musiquinha vai querer ouvir?
1: Olha o que ouvir a Joana Solta a Gata.
0: A Joana Solta a Gata, com certeza. É já a seguir depois da publicidade. Entretanto, senhor José, diga-me a quem dedica o tema.
1: É para dedicar a Carla Patrícia de Brown, pronto, sou, e é para dedicar uma menina que é a Beatriz, que está vivendo na Leirosa, a Figueira da Foz, e que trabalha no centro do Carriço. Um beijinho e para vocês aí uma muito boa tarde.
0: Obrigada, senhor José. Vamos só fazer a pausa para a publicidade e a seguir abrimos com o seu tema, está bem?
1: Tá,
0: obrigada a nós, um beijinho, muito obrigada.
1: Tá.
0: Vamos então à pausa publicitária e depois reabrimos com este tema da Joana Solta a Gata.
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1: Ora, peço desculpa, mas estava aqui a conversar com o Sr. José, que é conhecido como José Mangueiras, não é, Sr. José? É assim que o conhecem, em São João de Areias. Tudo bem, Sr. José?
2: Está tudo mais ou menos.
1: Vai indo, não é? Pois. Olha, então estava a dizer, vamos ouvir o Rui Alves e o Velho Pai, não é?
2: Sim, sim.
1: A quem dedica? Para quem vai?
2: Olha, eu antigamente ligava para muita gente, coisa. Agora nem tenho calista, nem tenho carada.
1: Pronto, é. Mas, só que algumas pessoas que se lembra, para quem quiser. É,
2: a dona Glória Sleia, a dona Helena Vilar, a senhora dona Luz Pena Cova, Loures, o senhor Aníbal Valente de Pandela. Pois é, aquela senhora agora de Coimbra, a Lucindinha Costa, também está sempre a entrar agora. Também conheci já há um tempo. E todos para o Miquelindo, da Saronada, e para outra rapica lá, que é o nome dela. E para toda a gente que está a ouvir, e para a menina, um bom fim, um resto da tarde. E até amanhã, até os coelhos, até quando querem. E diz que corra bem lá amanhã o convívio.
1: Sim, senhora. Então,
2: já fui lá algumas vezes, mas amanhã não posso.
1: Com certeza, onde haver outras oportunidades, não é? Com certeza. Senhor José.
2: Perguntar não falta, mas...
1: Muito bem.
2: É Laurindalves, é Renata.
1: Sim, senhora. Muito bem. Beijinhos, senhor José. Continuação de uma boa sexta-feira. Obrigada.
2: Obrigada. Para si, bom regresso a casa.
1: Muito obrigada.
3: Vamos ouvir Rui Alves com o tema Velho Pai, a pedido do Sr. José Mangueiras, uma vez que é assim que é conhecido.

0: E o velho pai. E já temos mais um amiguinho em linha. Muito boa tarde.
1: Boa tarde, menina Isabel.
0: Ora, é a menina Cacilda?
1: É ela toda.
0: Oh, menina Cacilda, eu já estava na dúvida que esta semana acho que não ouvi a sua voz. É verdade, acho que não. Como estás? Tudo bem?
1: Vais andando, menina Isabel. E a menina Isabel também?
0: Também, muito obrigada, querida Cacilda.
1: Ótimo.
0: Então, e o que é que vai querer ouvir?
1: Sou Peregrino, de Carla Maria.
0: Sim, senhora. Ora, um tema bem apropriado, não é, querida Cacilda? É sempre bom de se ouvir, mas sobretudo agora no mês de maio. É isso.
1: Sim.
0: Vamos já ouvir. E para quem vai? A quem dedica?
1: A toda a minha família, principalmente os filhos, os netos, o marido, as minhas senhoras e as minhas irmãs, para todo o pessoal da Rádio Clube de Arganil, sem exceção de ninguém, para todos os ouvintes, participantes, para todas as minhas amizades, para todos os doentes, com rápidas melhoras, principalmente se estiverem em maior dificuldade, e para todos os bombeiros, com o mínimo trabalho possível, e um bom fim de semana, porque ele está aí a bater à porta, como diz a Paulinha.
0: É isso mesmo. E está tudo, não é, querida Cacilda?
1: Está, por hoje está, menina Isabel, e tudo bom para toda a sua família e para a menina Isabel.
0: Com certeza. Beijinhos grandes, querida Cacilda. Beijinhos,
1: beijinhos.
0: Beijinhos,
1: obrigada.
0: Obrigada eu, beijinho.
1: Obrigada, beijinhos.
0: Ora, beijinhos. Vamos então... Ah, peço desculpa, ainda estava aí, eu já estava a falar, ô Cacilda. Beijinhos,
1: não
0: Cacilda.
1: Mal. Não faz mal.
0: Beijinho. Ora, vamos escutar a nossa Carla Maria, também é um bocadinho nossa, não é? E o tema... Ora, peço desculpa que eu estou aqui a tentar arrastar, mas a música não estava a ir. Agora sim, vamos ouvir a Carla Maria com o tema Sou Peregrino.

0: Ora, já temos a nossa Lucinda Costa. Pois é, ainda há pouco falávamos em si, não é? Que lhe dedicaram uma musiquinha e já aqui está connosco, é verdade. É mesmo. Então o que é que vai ser?
1: Vai ser o Paulo Ribeiro na canção O Terço e é para dedicar a todas as madrinhas e a todos os padrinhos e eu vou dizer: não há nada, nada, nada! Tudo para os padrinhos, tudo para a madrinha!
0: É isso mesmo, sim, senhora!
1: Um beijinho para todos! E, olha, para não estar aqui a dizer nomes, um beijinho para todos, todos, todos, que, toda a gente sabe quem é.
0: Sim, senhor, querida Lucinda, olha, vamos fechar com a sua música, quem der extensa.
1: Obrigada!
0: Obrigada eu! Beijinhos grandes, obrigada! Muito obrigada! Ora, queridos amiguinhos, ficamos por aqui, um grande beijinho a todos vós, continuação de uma ótima sexta-feira, porque este tema tem quase 6 minutinhos, é verdade. Vamos ouvi-lo para fechar, Nossa Senhora. Paulo Ribeiro, aliás, O Terço, assim é que é.

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Olá, meus amigos, a todos muito boa tarde, sejam bem-vindos, bem-vindo a mais um Carrossel Musical. 15 de maio, isto está para aqui, agora sim, sejam bem-vindos a mais um Carrossel Musical, hoje 15 de maio, e você está com o programa Carrossel, eu sou o Lindo Almeida, um abraço para si, muito boa tarde. Fico-lhe muito grato pela sua atenção e por estar aí, desse lado. Abrimos assim o programa de hoje com uns êxitos da Amália, com o conjunto Mota e Costa. Neste caso, Ai Mouraria. E agora vamos numa de Cochicho. Cochicho foi um dos discos de vinil gravados em França pela editora Disco Serenata. A Zélia Lopes, penso que foi o primeiro disco que ela gravou, o primeiro EP, EP 4 canções. Eu destaquei para hoje ouvirmos o Cochicho. Vamos lá com o vinil arrancar.

estivemos assim com Zélia Lopes, aqui com este cochicho da menina, aqui com uma fotografia de capa lindíssima, sentada aqui num sofá e em biquíni. O fotógrafo foi muito feliz com esta fotografia. Ora bom, e agora vamos continuar aqui com velharias dos anos. Isto foi gravado em 1960, aqui com uma capa com o Arlindo de Carvalho, compositor, e vamos ficar com aqui uma capa com, isto é uma real, aqui pessoas a dançar. Arlindo de Carvalho, Fadinho Serrano, vamos ouvir. Boa tarde.

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2: É isso mesmo, você está a sintonizar a Rádio Clube de Erganil e este programa está a ser transmitido alguns aqui no Conselho de Mortágua, nos estúdios Produções Carrossel Musical. O telefone é o 91-627-2896. 91-627-2896. E, portanto, vamos prosseguir com a música desta vez. Lembram-se, com certeza, da Fernanda Gonçalves, e que começou no Francisco Oveia, Maria Albertina. Mas antes disso, ela gravou um EP, um vinil com quatro canções, canções populares, e eu daí trouxe. Trouxe qual? Deixa-me ver aqui na playlist. A Moda de Viana. Fernanda Gonçalves está por aqui na fotografia de capa, aqui numa feira, aqui numa. Uma feira, uma tenda. De artigos de palha e verga, e ela está com um chapéu na mão, toda bonita, com um vestido florido. Eram assim as capas naquele tempo. Vamos ouvir A Moda de Viena. A Moda de Viena.

E já que estivemos em Viana do Castelo, agora vamos então à Santa Luzia. É o tema que vem a seguir, Santa Luzia, cantada por Júlia Babo, e ela é acompanhada por o conjunto de João Nobre e o seu coro. Vamos ouvir Santa Luzia.

E estivemos assim com Santa Luzia. E agora vamos ouvir, chama-se Paulo Jorge e vai cantar A Casinha da Olinda. Também aqui acompanhado pelo conjunto João Nobre e o seu coro. Vamos ouvir Casinha da Olinda.

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0: E recordamos assim, na voz de Braga Santos, o Carrapito da Dona Aurora, um tema do António Mafra, mas neste caso foi cantado pelo Braga Santos. É de um EP, de uma série que a Alvorada gravou, de seis EPs, e com cantares de Portugal. Este é o número 6 e eu fui buscar a Santa Luzia, Casinha da Olinda pelo Paulo Jorge, Júlia Pablo, e agora Braga dos Santos. Esteve acompanhado pelo conjunto João Nobre e o seu coro. Ora bom, o tema que vem aí também já é um tema bastante antigo e isto foi gravado em 1972 para a etiqueta Fado e Folclore. Vamos ouvir Casinha da Saudade.
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E realmente ninguém tem nada com isso, mas tenho eu, porque houve aqui um trocadilho, não era a Casinha da Saudade, mas sim a Casinha da Olinda, cantada pelo Paulo Jorge, do mesmo EP, do Cantares de Portugal, o volume número 6, que é a Casinha da Olinda. Paulo Jorge esteve acompanhado pelo conjunto de João Nobre e os seus cores. Agora sim, agora vem aí a Casinha da Saudade. Um tema do Arthur Ribeiro e do António, António de Macedo. Vamos ouvir Aida Pinto.

E estivemos com estes temas, essencialmente, e os outros que foram passados anteriormente, muita nostalgia, coisinhas, músicas do nosso tempo que nos fazem suar o coração. Ora bom, e agora para vos dizer que conhecem e é bastante tocado ainda hoje na Rádio Clube de Arganil, a pedido dos ouvintes, o Frei Hermano da Câmara. Mas quero-vos dizer que ele, antes, de quando começou a cantar, as primeiras gravações vêm como Dom Hermano da Câmara. Portanto, Dom Hermano da Câmara, que começou a cantar, e o primeiro disco é ele aqui, capa a preto e branco, com um livro seguro, com as duas mãos, aberto. Dom Hermano da Câmara, e eu decidi, ele gravou para os discos para a editora RCA Vitor, e eu decidi passar este tema que vocês tão bem conhecem. Dom Hermano da Câmara, Fado da Despedida.

E estivemos assim com Dom Irmão da Câmara. E aqui na contracapa do disco tem aqui um pequeno texto que diz: este será o último disco de Dom Irmão da Câmara. Com o rumo que deu bruscamente à sua vida, fica este artista impossibilitado de voltar a cantar. Antes, porém, cantou e gravou uma série de fados, dos quais escolhemos os quatro que compõem este disco por serem não só os mais solicitados, como, sobretudo, pelo sentimento com que os mesmos foram interpretados. É o fado da despedida, aquele que mais impressionou quem pela última vez o ouviu cantar. Dom Irmão da Câmara, e é bem evidente que já nesta altura o artista tinha tomado a sua inabalável decisão de abandonar o mundo. Mas depois, portanto, voltou a cantar. Gravou este último disco, depois, portanto, foi para o convento e depois voltou a cantar. Agora vamos também aqui a um tema que, com a orquestra cujo arranjo e direção da orquestra de Ferré Trindade, é um single do António José, A Feira da Vida.

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1: A praia fluvial da Ronqueira, em Moronho, no concelho de Tábua, voltou a ser distinguida com o galardão Bandeira Azul para a época balnear de 2026, reafirmando a qualidade ambiental e as condições de excelência deste espaço banhado pelo Rio Alva. A revalidação deste galardão na praia fluvial da Ronqueira representa o reconhecimento do cumprimento de exigentes critérios, nomeadamente ao nível da qualidade da água, segurança, serviços, ordenamento do espaço e promoção da educação ambiental, que anualmente são promovidos e defendidos neste equipamento balnear. Esta distinção reforça o compromisso contínuo do município de Tábua com a valorização dos recursos naturais, a sustentabilidade ambiental e de espaços de lazer de elevada qualidade para a população e visitantes, melhorando a oferta turística e a marca Tábua, o encanto das beiras. O município de Mortágua organiza, no próximo dia 24 de maio, um passeio literário chamado No Trilho de Tomás da Fonseca. A concentração terá lugar às 9h30 na Escola de Cães Guia e às 13h terá lugar o almoço. O percurso será então o seguinte: partida da Escola de Cães Guia, passagem por Valongo, Vale de Paredes e regresso novamente à Escola de Cães Guia. A distância será de 8 quilómetros, a dificuldade será média e a iniciativa contará também com música e com encenações. Se estiver interessado em participar, saiba que o passeio, com a refeição incluída, tem um custo de 10 euros. As inscrições podem ser efetuadas na Biblioteca Municipal de Mortágua ou então, em alternativa, através do e-mail biblioteca@cmifanmortagua.pt. O limite é de 77 pessoas. A Comissão de Festas Travaço e Sanguinho, da aldeia de Travaço, do município de Penacova, irá organizar a terceira caminhada Rota de Santa Bárbara no próximo dia 24 de maio, com concentração pelas 8h30 da manhã junto ao Clube do Travaço. A distância será de 10 quilómetros. Caminhada mais almoço mais t-shirt, 15 euros. Só almoço, 12 euros. Almoço mais t-shirt, 15 euros. As inscrições decorrem até o dia 21 de maio. Se estiver interessado, poderá inscrever-se através do número 912-855-991.
0: O estado do tempo nas próximas 24 horas.
1: Céu pouco nublado ou limpo, aumentando temporariamente de nebulosidade no norte e centro durante a tarde. Vento fraco a moderado. Pequena descida da temperatura mínima, pequena subida da temperatura máxima. E com a previsão do estado do tempo para amanhã, fica assim completo este bloco informativo. Tenha a continuação de uma ótima sexta-feira. 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

E quando são 9 horas com 12 minutos, e anteriormente nas canções, na hora anterior, as canções da minha saudade, estivemos com Carlos Ramos, estivemos com Noite de Fado, aqui de um 45 rotações também, de um vinil, aqui com uma capa a preto e branco, com uma fotografia de uma casa de fados em Lisboa. E agora vamos ao folclore. E vamos estar com uma rapariga que se chama Maria de Hilar. E ela vai cantar coisas que do nosso tempo. E já vem bem para trás do nosso tempo. Ouçam. Boa noite.

E estivemos assim com o Maria de Hilar e do Badoira. E agora, pá, de um 45 rotações também, o ano de mil, estávamos no ano de 1972, esta gravação foi feita. Não sei se tenho dúvidas que tenham ouvido falar. Quem vai cantar é o Dom Heitor Gil de Vilhena. Para a etiqueta Fado, Zip Fada, se é que é. O Dom Heitor Gil de Viena vai cantar Eu Vou ao Minho e vai. É um tema de Castro Infante e de Jorge Fontes, a letra. Ele está, vem acompanhado à guitarra pelo António Cheinho e o Nobre Costa. Nas violas, o José Maria Nóbrega e o Raul Silva. Vamos ouvir Dom Heitor Gil de Viena.

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3: E quando são 9 horas com 19 minutos, sintoniza o Rádio Clube de Arcanil, está com o programa Carrossel Musical. Eu sou o Lino de Almeida e você dá-me um prazer todas as sextas-feiras de me receber em sua casa. Boa noite e o telefone 916272896. 916272896. E então, agora vem aí um 45 rotações. Eu no programa anterior estive com vinil e hoje também com vinil. Chama-se João Batista Lopes e vem acompanhado pelo conjunto de guitarras de António Cheinho. Chama-se José Batista Borges, como disse, e está aqui pela Maria Alberta Meneres, um trecho que diz: talvez uma das vias mais eficazes para um recuperar a atualidade do fado, ou melhor, um recuperar e atualizar do fado, seja valorização através das letras que falem mais à sensibilidade atual. As novas letras de Mário Cláudio e João Borges neste disco emprestam à voz castiça de João Batista Lopes, em temas musicais tradicionais, um sabor de redescoberta que é uma agradável surpresa. Vamos ouvir o tema que vamos ouvir: Há vidas que não são vidas.

Estivemos assim com João Batista Lopes, uma gravação de 1973. Há vidas que não são vidas. E agora vamos ouvir um fado de Coimbra, que também fica muito bem aqui. Nesta playlist de hoje chama-se... É uma gravação de 1974. Chama-se João Queiroz. Ele vai cantar a Samaritana, ou melhor, ou como queiram, Linda Cigana. No acompanhamento à guitarra, o António Cheinho, e com o António Luís Gomes à guitarra e o José Manuel Nóbrega à viola. Samaritana, João Queiroz. Boa noite.

0: 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Contribua, faça o seu donativo para o IBAN PT 50 0045 3445 0401 2671 6888 8889 da Caixa de Crédito Agrícola de Erganil, com a designação de Berta Novaes, ou entregue-o a qualquer elemento da comissão organizadora desta iniciativa. Contamos consigo, pela memória do Dr. Barreto Leite. 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

E abrimos assim esta última hora, o final da última da segunda hora, com o Retrato Sagrado do Nel Monteiro. E agora vamos até aos Açores, que é para depois, daqui a bocado, irmos até o telemóvel.

E estivemos assim com o grupo de danças e cantar regionais do Cabo da Praia. E uma gravação de 1978, 45 rotações. Ora bom, e agora vamos aqui ao telemóvel, porque depois tempo começa, isto em rádio, o tempo voa. Ora bom, e então vamos começar por aqui, vamos já começar pelos toques telefónicos. O César, na Cabana do Rio, boa noite, boa e beber um chá hoje. Adelaide Gonçalves, o José Magueira de São João da Areia, Amélia Cerveira de Sepins, Águeda, o Carlos Castanheira da Foz da Moura, Olga Cristina de Tábua, o Augusto Arte, nas Paredes, a Delfina de Nanduf, a Natália Coutinho de Aveiro e a Fernanda de Lourosa e a Leonil da Foz da Moura, a Dulce Miranda do Corvo e a Laurinda Alves de Sernada. Minhas amigas e meus amigos, obrigados por terem telefonado, por terem dado sinal de si através do telefone e por serem também meus ouvintes, ouvintes deste programa e desta estação da rádio, Rádio Clube de Erganil, que fica muito bem. Ora bom, Luís Martins de Galuz diz-me como está. Estou bem. Votos de um ótimo fim de semana. Dos ouvintes Luís Martins e a Cristina, portanto, é o Luís e a Cristina, a esposa em Caluz, e os pais, o Alberto Martins e a Lúcia Simões na Roleira. Tudo bom para vocês e obrigados. Agora vamos aqui, quem é que está para aqui? Ah, esta é a linha de Castro Daire. Boa noite, amigo, bom fim de semana. Esta é a linha aí para cima, para si, para o marido, para o Adérito, para toda a gente aí simpática que nos ouve aí por Castro Daire e arredores. Pronto, e acho que não tenho cá mais nada. Não, está tudo por hoje. Há aqui uma mensagem de áudio, mas eu depois vou ouvir. Ora bom, vamos continuar. Agradecer a todos por darem sinal de si através do contacto telefónico. Um abraço para todos vocês.

É sim. Vai um rouba, outro rouba. É sim, é o que está a dar. Ora bom, e quase, quase, ainda vamos ouvir o Kim Barreiros. Eu espero que... E, ora... 9 horas com 54 minutos. Meus amigos, vou aproveitar para me despedir já. Agradecer a todos aqueles que deram sinal de si através do telefone. Desejar-lhe uma excelente sexta-feira, um bom fim de semana e uma excelente semana. Despeço-me até o próximo programa com amizade e na próxima sexta-feira, se Deus quiser e se o Criador assim o permitir, volto ao contacto consigo. Agradecer-lhe a amabilidade, a simpatia, todos estes adjetivos e mais vocês mereciam. Um abraço para todos. Quero dizer-vos que a produção, realização e apresentação foi deste vosso amigo Lino de Almeida. O controle de emissão foi do Bruno Brito. Um abraço. Bom fim de semana. Deus com todos nós. Fiquem bem. Fiquem por aí. Kim Barreiros e Quadras Soltas. Boa noite.

É só dizer um olá, uma boa noite ali para as pousadas, onde está o Jay, a Cília, e o Timanel, e ali também o Luxemburgo, o meu afilhado, a minha afilhada, e o Rodrigo, e também para a Cercosa, para o São Manel e para a Dona Maria do Céu. Aí vai, vamos continuar.

0: São 22 horas.
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Ora então, muito boa noite para todos aqueles que estão na nossa sintonia. Eu sou o Mário Oliveira e estou aqui para vos fazer companhia. Depois de um percalço, já cá estamos. Vamos começar com o Miguel e Azevedo. Eu fico louco!

Eu fico louco, Miguel Azevedo, e Miguel Azevedo e o tema Eu Fico Louco. Um tema recente da Cláudia Nayara, que saiu hoje. O tema é Sou Outra Mulher.

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Ora, tivemos com um tema novo da Nayara, da Cláudia Nayara. Vamos já ficar com quem? Ora, tínhamos aqui, mas fugiu-nos. Bruna também, música saída hoje. Diz ela, quero enlouquecer. Vamos então a ver porque é que a rapariga está assim com esses propósitos de querer enlouquecer. Meu Deus!

Ora então a Bruna diz que quer enlouquecer e o José Malhoa diz-lhe: Ai, mon amour, ma chérie.

Ora então, o Zé Malhoa foi ao Bainarico e os Pegas dizem que, olha, ela era o amor da vida deles.

Dou-lhe beijinhos, oh amor da minha vida, foram os Pegas. Quem tem também música nova saída hoje é o Jorge Crispim, diz ele que é festa na aldeia.

É festa na aldeia e foi o Jorge Crispim, música também lançada hoje. Olha, uma boa noite para a Dona Adelaide Gonçalves, também para a Dona Helena do Vilar e também para o Sr. Carlos Lopes e a esposa ali por Foz da Moura, que eles pensam que nós que não fazíamos programa e então diz que já estão a dormir. Ora, também música nova, saída há 3 horas, Miro Freitas, vamos todos festejar. É assim como nós, amanhã também vamos todos festejar a festa da rádio, das madrinhas, dos padrinhos. Vamos lá então dançar aqui ao som do Miro Freitas.

0: Ei, foi música nova saída há 3 horas do Miro Freitas. E temos agora já mais alguém por aqui.
1: Ora, então, muito boa noite. Boa noite, boa noite. Palco da Música no ar. Parece que eu ainda cheguei quase antes do Palco da Música, acho eu.
0: É verdade.
1: É verdade.
0: Olha, boa noite. Ora, também beijinhos para a Dona Estelinha e para o marido, que também estão à nossa escuta lá por Castro Daire. Uma
1: beijinho,
0: boa noite.
1: Dona Estelinha, Sr. Dérito, um beijinho grande e votos então de um bom fim de semana. Quem também está connosco é a Dona Helena Novilar. A Dona Hilda Nunes também está connosco. E a Dona Lucinda Costa, que está connosco
0: porque gosta
1: e está sempre bem disposta.
0: E também quem agora recebi também um toquezinho do Sr. Manuel Santos de Paradela também.
1: Beijinho ao Sr. Manuel e à Dona Isabel e até amanhã.
0: Até amanhã.
1: Beijinho também à Dona Leonilde e ao Sr. Carlos ali por Foz do Amor. A Dona Leonilde também está aqui agora a deixar o seu toquezinho. Até amanhã.
0: Ainda estão na nossa sintonia. É que o Sr. Carlos tinha mandado uma mensagem dizendo para onde é que nós andávamos. Pensei que ele já
1: estava. Eu fui trabalhar.
0: Pensei,
1: alguém tem que fazer alguma coisa nesta casa.
0: E eu também estava a tentar fazer qualquer coisinha, mas não conseguia.
1: Não me deixavam.
0: Não me deixavam, é verdade. Ora, então, música nova também da Lúcia Teixeira.
1: Beijinho à Ana Duarte ali por Vila Nova de Ceira. Também está connosco. Uma boa noite, bom fim de semana. Opa, há uma música que tens que passar.
0: Mas agora vamos passar esta.
1: Vens, opa, é que é uma música que não me sai da cabeça.
0: Está bem, pronto, vamos lá então procurar o que é que não te sai da cabeça.
1: Epá, já hoje a passei uma e outra, as duas são bonitas, mas há uma que não me sai da cabeça.
0: Ela não me sai da cabeça.
1: E se calhar tu já passastes, mas não sei, mas esta aqui é daquelas boas. Eu posso não ter dinheiro, posso não ter beleza e sede. Isso eu tenho com certeza.
0: Pronto, então, é com esta que nós vamos para a publicidade.
1: A sério? Já estamos a chegar às 11 horas?
0: Ah, pois.
1: E sede, minha gente!
0: Hoje não passámos, mas
1: eu hoje já não tenho sede, amanhã.
0: Quer dizer, passada,
1: eu tenho sede, vou beber água, mas amanhã beber qualquer coisa mais.
0: Eu também, porque eu bebo.
1: Com os nossos ouvintes.
0: Ora, nem mais, então até já.
1: E sede, beijinhos à senhora, à dona Olga Cristina, que também está connosco, muito boa noite. E ao Mário Carvalho ali do Grupo Motar, rebenta a bolha.
0: Será que a Olga ainda anda a sachar batatas?
1: Esta hora não, senão se trouxesse uma lanterna a mineiro ali no meio da testa a olhar para ver as batatas, não cortas todas. E sede!
0: E também vi as toupeiras. Então voltamos a seguir à publicidade. Não se esqueça.
1: Até já.

0: São 23 horas.
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Ora, sede, sede temos, com certeza. Era o que diziam os quatro menos. E lá está, as bombocas têm razão. Com tanta sede e com tanta coisa, olha, elas tiveram uma recaída. Pois, foram para a pinga. Ai não, foi do amor.

0: Pois é, elas tiveram uma recaída e eu sempre pensei que fosse por causa da bebida que dos quatro menos que andavam ali aflitinhos, mas afinal a recaída delas foi por causa do amor.
1: Olha, eu não sei se tu te dás conta, mas eu acho que os artistas andam desesperados. Ah, porque anda tudo a pensar na bebida.
0: Estas estavam desesperadas por causa do amor.
1: Estas foi, mas atrás era... Posso não ter dinheiro, posso não ter beleza e sede.
0: Ah,
1: isso eu tenho com certeza. Posso não ter carro, nem mota para andar e sede.
0: Isso tenho.
1: Se não tiver, vou arranjar.
0: Pois,
1: caraças.
0: Às vezes temos sede e vemos a rasca para beber qualquer coisinha.
1: Andamos tipo o camelo no deserto.
0: Depois é beber para esquecer. Sons do Minho.
1: É só um copinho.
0: Isto quando são...
1: Mas isto também correu mal.
0: 23:10.
1: Isto também correu mal.
0: Isto é as companhias.
1: Isto também correu mal.
0: Às vezes acontece isso.

0: descontrolei.
1: Ai, ai.
0: E sede, posso não ter carro, nem mota para andar. E sede, se eu não tiver, vou arranjar. Mais nada.
1: Olha, quem vai estar amanhã connosco, são alguns ouvintes que já nos deram os toques.
0: É verdade.
1: E os irmãos Coragem.
0: E vão dar um saltinho. De certeza que esta música também vai passar por lá.
1: Eles tiveram coragem para dar o salto na janela. Tosse. E tu arras da garganta, não sei porquê.
0: Oh, eu até vou buscar ali o piaçaba, resolve-se já isso.
1: Já andei há bocado, mas cheirava mal.
0: Pusesse lexívia.
1: Eu costumo ter aquela coisa em lexívia, mas secou.
0: Ah.
1: Ficou castanho.
0: Nossa Senhora.
1: Meu Deus.
0: Isso não era uma parte para dizer.
1: Olha, irmãos, coragem.
0: Se é um piaçaba que já anda sozinho.
1: Vais falar
0: em alguém, não? Tens a certeza que ele ainda está na casa de banho?
1: Eu pus-lhe pilhas novas.
0: Ah, eu logo vi. Por isso é que já se foi. Já se foi.
1: Ora, tens
0: ora beijinho ao senhor Avelino Pinheiro ali por Foz da Moura, que também está connosco.
1: Olha,
0: a Olga Cristina, entretanto, já falei nela também, que tu hoje disseste que ela canava na Sacha das Batatas.
1: Eu já nem me lembro se era a Olga. Olha, era alguém lá da Torre. A Olga é que é da Torre?
0: É.
1: Pronto, então era ela que andava a Sacha.
0: E amanhã, se Deus quiser, a gente vai encontrá-la.
1: Pronto.
0: Até e dar um abracinho.
1: Até eu amanhã procuro se ela já se ajuda, claro, conseguiu se achar as batatas.
0: Oh, ela na nossa companhia, ela trabalha por dois ou três. Tu havias ter visto o campo que a Maria Neves se achou outro dia que eu lhe fiz
1: companhia.
0: Ah,
1: e a Maria Neves também me ligou também. Mas essa acho que naquela altura acho que ia para outro trabalho, penso eu.
0: Não, ela só entra às duas, disse-me.
1: Ah, é?
0: É.
1: Ah, tu também lá andava na horta.
0: E andou a apanhar a espiga ontem.
1: O rádio às costas.
0: Andou a apanhar a espiga ontem.
1: Diz que temos que fazer
0: e
1: um programa.
0: Comeu o pão.
1: Que o diabo amassou.
0: Não, que deixou do ano passado.
1: Ah.
0: Não é o pão que se deixa do ano para o depois come-se. Não ganha bolor nem nada, fica um bocadinho duro. Para quem não tem dentes, não será fácil, mas molha o café.
1: Faz umas sopas de leite?
0: Sopazinho, não limpada. Também pode ser umas sopas de vinho.
1: Se não há vento nem chuva, se as botas não escorregam,
0: que diabo é que empurra?
1: Que giro. Irmãos Coragem, vou dar um saltinho. Não sei o que é que eles andaram a fazer ali no piódão. Malandros.

0: agora, nem mais, nem ontem. Dar um saltinho em casa dela.
1: Vou dar um saltinho em casa dela, sem o paizinho dela ver. Ora, beijinhos para o Sr. Sérgio Exceção, que também está connosco. Uma boa noite. E até amanhã, penso que o Sr. Sérgio também lá vai estar.
0: Tudo bom.
1: Não é, Sr. Sérgio? Um beijinho para si, até amanhã. Bom fim de semana.
0: Até amanhã, uma boa noite. Sabes... O Miguel e André agora, ele diz que andou a saltar lá em casa dela, e agora o Miguel e o Michael, Miguel e Michael, ou o Micael,
1: Diz,
0: olha, e agora quem é que vai pagar?
1: Porquê? Também ainda por causa do álcool.
0: Pois, por causa...
1: É sede, é cupinha, recaídas, é tudo, lá está, isto vem tudo a partir do álcool.
0: E aqui é por causa dele andar a saltar
1: da
0: janela.
1: E agora saltou da janela,
0: e quem é que vai pagar?
1: Quem é que vai pagar?

0: Olha, nem mais, estamos quase, quase a chegar à publicidade. Mentira, mentira. E agora vamos passar aqui uma música saída há 8 minutos. Duas meninas, são a Lídia e a Mónica. É com este tema que vamos chegar à publicidade, mas também é com este tema que voltamos da publicidade. Vamos lá então ver qual é o... qual é a música? Ah, é muito calminha, sim senhora. Parece o Oceano Pacífico.
1: Na calçada molhada, onde...
0: Oceano by Night. Ora então, não se vão embora. Voltamos a seguir à publicidade. Até já. Lídia e Mónica, saudade, o amor é o único caminho.

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0: Grande som, sim senhor.
1: É verdade. Eu por acaso Lídia... até pensei que era a Sónia, que era a Sónia Costa.
0: Não, ela já fugiu, era a Lídia e a Mónica Saudade.
1: Uhum.
0: E agora temos aqui...
1: Olha, a Dona Maria Preciosa também está connosco, a Dona Helena do Vilar também está na nossa já, companhia, uma boa noite. Do...
0: A Helena já deu umas poucas de...
1: Voltas.
0: Umas poucas de toques, uns poucos toques. Bola, estava-me aqui a faltar as palavras. Ora, vamos aqui virar a página... E vamos ver o que é que eu tinha aqui. Ah, pois, tínhamos aqui as músicas que vão agora abrir o campeonato do mundo. Mas não é isso que nós queremos, é. E aqui também, se calhar, quem é que eu tenho aqui?
1: É a Lúcia Teixeira,
0: que era aqui para passar há bocadinho.
1: E eu interrompi. E não,
0: música nova também saída hoje. Lúcia Teixeira, uma artista também nós a conhecida, não é?
1: É verdade, sim, senhora. Esteve no convívio do Natal.
0: Lúcia Teixeira, a festa não vai parar.
2: Dizem
0: claro,
2: que as tradições claro que amanhã, ficou no passado.
0: Claro que amanhã a festa não vai parar. Vai ser claro, todo o dia ali, festa amanhã à porta.
1: E quem não estiver por lá pode acompanhar através da sua rádio.
2: Que não se
0: vamos tentar, pelo menos a partir das 2 da tarde. Pele, não prometo coração. Antes.
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0: Ora, então agora a Lúcia está aqui a vender o seu
1: peixe. Faltam umas palavras.
0: É?
1: Para dizer-te o que sinto. Epá, esta música metade é de fala.
2: E hoje eu vou mostrar-te.
0: Ela hoje vai mostrar-te.
1: É agora é que ela vai. É agora.
0: Olha, já está a dar os 12 badaladas. Meio-dia lá na terra dela.
1: Estão as 12 badaladas.
0: Ah, vamos lá.

0: Vamos dançar e a festa não vai parar. Mas quem é que disse que a festa ia parar? Não ia parar de maneira nenhuma, nem vai parar amanhã, durante a tarde.
1: Mas faz uma pausa daqui a um bocado quando a gente acabar?
0: Pois bem, à meia-noite também.
1: Alguém
0: já só
1: tem
0: faltam,
1: que ir dormir, não é?
0: Já só faltam 18 minutinhos.
1: É verdade, estamos quase a chegar ao final.
0: Mas o baile não vai parar e a Jacinta Pinto diz isso mesmo. Ela diz que o baile está bom.
1: E vai continuar.
0: E vai continuar, vamos.

0: É isso aí, todos com a mão no ar e já sabem, isto não vai parar e só faltam. E epá, tão pouquinhos minutos já faltam para a meia-noite. Já viste, Paula? Não viste, não.
1: 23 horas 46 minutos.
0: Portanto, faltam 14 minutinhos.
1: É verdade.
0: Isto vai a passos largos.
1: É normal, sabe? Há bocado faltavam 18.
0: E diz que o baile estava bom e a Joana Dark
1: Lá voltamos nós ao balcão.
0: Diz:
1: E vai mais
0: vai
1: um.
0: mais um. Ora, vamos lá então.
1: Vamos lá,
0: É
1: Joana
0: mais
1: Dark.
0: um.

0: Vai mais um, muito bem, sim senhora. Isto faltam agora 11 minutos e a Cláudia e a Joana dizem assim: é, falam e não dizem nada. Tens alguma coisa para falar também, Paula?
1: Não, tu já falaste tudo, e bem. Falam, deixa-as falar.
0: Elas falam. É mais um copinho, mais uma pinguinha, mais uma cena.
1: Isto é muito.
0: E a Cláudia e a Joana.
1: É sexta-feira à noite e já se começa a aproveitar.
0: É sexta-feira de noite.

0: Mais nada, falam, falam e não dizem nada. Cláudia e Joana.
1: Havia uma rúbrica que era dos gatos fedorentos que um dizia assim: eu falam, falam, mas e depois falam, não os vejo a fazer nada, fico chateado, pá, fico chateado.
0: Então, eu não estou chateado, mas estamos a chegar ao
1: hoje
0: fim.
1: Hoje estou chateado.
0: Não vale a pena.
1: Porque pensas mal de mim.
0: Não vale a pena.
1: Boa semana, não, agora é fim de semana.
0: Mas,
1: olha, o Luís Martins também tem um domingo à tarde. Será aquele Nelson Ned ou como é que é?
0: Será?
1: Não bom, sei.
0: Eu ia mas desejar uma semana boa para todos, mas então vamos lá ver.
1: É fim de semana. Semana ainda só começa lá por segunda-feira.
0: Por isso mesmo nós antecipamos. Domingo à tarde vamos ver o que é que se vai passar.
1: Não, não deve ser.

0: Ora, então, domingo à tarde, nós vamos ver o que é que se vai passar.
1: O que é que você vai fazer domingo à tarde?
0: Vai comer presunto e salpicão.
1: Ah, então não, que maravilha. Enquanto houver presunto e salpicão, mais um. Isto hoje tira a gíria tudo à volta do copinho, tu já viste bem.
0: É,
1: a mesa posta e aqueles presuntos e salpicões.
0: Está para alimentar de um porco.
1: Ei, nossa,
0: tem chouriças,
1: senhora.
0: Em presuntos. Em, isto é o pai ou não o pai? Ai,
1: a paiola.
0: Bucho, a paiola, sei lá o quê.
1: Ai, a nossa senhora, tantas coisas boas.
0: Não sei se está por aqui. Mais uma vez peço desculpa àqueles que perderam 23 minutos do programa, mas foi
1: perderam,
0: alheio.
1: Não perderam nada, porque o programa não tinha começado.
0: Alheio à nossa vontade, só começámos naquela altura.
1: Ora, beijinho ao Sr. José Gabriel.
0: Forças extra.
1: Coimbra e à sua esposa, a Dona Preciosa. Um beijinho grande e bom fim de semana.
0: Fim de semana de novo. Beijinhos e abraços.
1: Amanhã, se Deus quiser, estarei convosco em estúdio, logo amanhã, às 8 da manhã, para mais um bom dia na vossa companhia. Até
0: e
1: lá.
0: Depois, a partir,
1: sejam felizes.
0: Talvez das 2 da tarde, 2:30, vamos entrar em direto de Coja para levar até vós aqueles que não vão estar connosco. Principalmente
1: podem mandar os toquezinhos que a gente fala.
0: Sim, podem mandar toques, mas para o teu número, para o meu, para o
1: talvez
0: professor.
1: Talvez para o Mário, se eu me lembrar de levar o telemóvel do
0: Mário. E também para o Mário Almeida, que ele vem todo contente de dizer o que é que se passa. Por isso podem mandar toques para pessoas da direção, que nós vamos falando nas vossas...
1: Ao longo da tarde.
0: Hã?
1: Ao longo da tarde.
0: Ao longo da tarde. Então até lá, olhem, fiquem com mais um enquanto houver presunto e salpicão. E portem-se bem e até amanhã. E sejam felizes, não é assim, Paula?
1: É.
0: Então vá. Minha gente! Concertina afinada, copo levantado! Que no Norte a festa só acaba quando...

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1: A Junta de Freguesia de Arganil, em parceria com a Comissão de Melhoramentos de Torrozelas, vai realizar no próximo dia 30 de maio a 6ª edição da Feira de Sopas e Doces em Torrozelas, Freguesia e Conselho de Arganil. Segundo a Junta de Freguesia de Arganil, esta feira tem como objetivo principal proporcionar uma jornada de convívio entre as populações da freguesia, seus familiares e amigos, fortalecendo a união entre si. Ao mesmo tempo, promove-se a aquisição de hábitos alimentares saudáveis através de uma oferta variada de sopas caseiras confeccionadas com o saber das gentes desta freguesia. Na ocasião, será ainda possível degustar os tradicionais doces que serão confeccionados pelos representantes das coletividades participantes. Este evento tem ainda a finalidade de possibilitar a angariação de fundos para as coletividades, para as quais reverterá na íntegra o valor obtido com a venda dos kits disponibilizados pela Junta de Freguesia. Sob o mote Pequenas Ações, Grandes Mudanças, a Associação de Melhoramentos, Arte e Recreio da Venda da Esperança, sediada na Freguesia de Covas, Conselho de Tábua, vai levar a efeito uma atividade de plogging a realizar no próximo dia 24 de maio, pelas 9 horas, com ponto de encontro na sua sede. Esta iniciativa, segundo a organização, alia a prática do exercício físico à recolha de resíduos, promovendo simultaneamente a saúde, o bem-estar e a sensibilização ambiental junto da comunidade. Os interessados em participar devem inscrever-se através do número 920-801-127, sendo o preço da inscrição 5 passos por pessoa, incluindo seguro e reforço. Note-se que esta é uma atividade aberta a todas as idades, devendo os participantes apenas levar roupa confortável e uma garrafa de água. Os bombeiros voluntários de Coja, sediados em Coja, União de Freguesias de Coja e Barril de Alva, Conselho de Arganil, vão realizar o seu 15º desfile de fanfarras em Coja, precisamente, no dia 31 de maio. O desfile terá início pelas 16 horas, com a tribuna situada na Praça Doutor Alberto Duval. Vão participar neste desfile de fanfarras, para além da fanfarra organizadora, as fanfarras de Tábua, Vila Nova de Oliveirinha, Lagares da Beira, Oliveira do Hospital, Gouveia e Sores.
0: O estado do tempo nas próximas 24 horas.
1: Céu pouco nublado ou limpo, aumentando temporariamente de nebulosidade no norte e centro durante a tarde. Vento fraco a moderado, soprando moderada forte até 40 km/h nas terras altas. Pequena descida da temperatura mínima e pequena subida da temperatura máxima, em especial no interior. São estas as previsões do tempo para este sábado. Que tenha um ótimo dia na companhia da RCA.
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3: É umas pataniscas, não sei se a Isabela
4: conhecia pataniscas de bacalhau. Ah, gosto sim senhor, muito bom.
3: Pronto, estas são umas pataniscas que dá para fazer com acompanhamento ou dá para comer como uma entrada.
4: Sim senhor.
3: Então eu vou dizer os ingredientes que é para não faltar nadinha.
4: Vamos a isso.
3: Então é necessário 400 gramas de bacalhau desfiado, uma cebola grande picada, 2 dentes de alho picados, 150 gramas de farinha tipo 55, sem fermento, 4 ovos, meia colher de chá de fermento em pó, 1 colher de sopa de azeite, 25 ml de leite, salsa picada a gosto, sal e pimenta branca a gosto e óleo para fritar.
4: Realmente não são muitos ingredientes, mas ainda assim vamos repeti-los.
3: Então é necessário 400 gramas de bacalhau desfiado, uma cebola grande picada, 2 dentes de alho picados, 150 gramas de farinha tipo 55 sem fermento, 4 ovos, meia colher de chá de fermento em pó, 1 colher de sopa de azeite, 25 ml de leite, salsa picada a gosto, sal e pimenta branca a gosto e depois o óleo para fritar.
4: E agora sim, querida Arminda, explique-nos como se faz.
3: Então, a preparação é tão em seguinte. Vai então acionar o bacalhau num tacho, cobrir com água e levar ao lume a cozer durante mais ou menos 10 a 15 minutos. Depois vai escorrer o bacalhau e vai deixar arrefecer um pouco. Vai então retirar a pele e as espinhas e vai depois desfiar. Depois vai então colocar então numa tigela 400 gramas de bacalhau desfiado. Vai então adicionar depois a cebola picada, o alho picado, a salsa, o azeite, os ovos e vai misturar tudo muito bem. Vai depois adicionar a farinha e o fermento e vai envolver bem. Depois junta-lhe então o leite e vai então temperar. Então depois vai ser temperado com sal, não é? A pimenta. E vai depois aquecer o óleo suficiente numa frigideira para fritar as pataniscas. Com uma concha de fervir a sopa, coloca pequenas quantidades de massa e vai a fritar no óleo quente. Frita as pataniscas até ficarem douradas e crocantes, virando-as para fritarem dos dois lados. Vai então retirar as pataniscas do óleo com uma espumadeira e colocá-las numa travessa com papel absorvente. Vai então a servir as pataniscas quentes, então com uma salada e com arroz branco, ou então pode servi-las também frias como uma entrada. E é a sugestão que eu tenho para hoje.
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0: É uma da manhã.
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1: Amigos e utentes do Dr. Barreto Leite pretendem fazer-lhe uma homenagem póstuma, erguendo uma estátua na Rua Oliveira Matos, junto ao seu consultório. Contribua, faça o seu donativo para o IBAN PT 50-0045-3450-4041-2671-6888-9 da Caixa de Crédito Agrícola de Erganil, com a designação de Berta Novaes, ou entregue-o a qualquer elemento da comissão organizadora desta iniciativa. Contamos consigo pela memória do Dr. Barreto Leite. Ouvia, porque é que está toda a gente a